0: 94.7, a melhor do interior de Minas Gerais, aí, ó, Lucas e Igor, Flash, também teve Cleiton e Romário com Zeneto e Cristiano, Não Namora, gente. Fechando mais uma quinta-feira, fechando mais um dia, que bom ter a sua audiência aí no seu trabalho, você que tá ralando ouvindo a Colonial, receba aí a nossa participação afetiva e de entretenimento pra você no seu trabalho, levando um pouquinho mais de descontração aí pra você que tá no clima trabalhista. Pra você que tá viajando, dando carona pra Colonial, receba também o nosso sinal aí e a nossa presença de amizade. Obrigado pela sua companhia. Você que tá em casa, na zona rural, na cidade, descansando já. Bom descanso, gente, pra fechar o dia. Aliás, uma das melhores sensações do dia é tirar o sapato quando chega em casa, né? Não importa se você passou o dia inteiro no escritório, na roça, na loja, na estrada, trabalhando. Esse momento de chegar em casa e tirar o sapato é praticamente um prêmio. Que bom que você já fez isso hoje, né? E você que não fez ainda vai fazer. Então aproveita. Boa quinta-feira, eu volto já.
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0: De volta com Simone Mendes agora, direitos iguais, não é isso, Vaguinho?
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0: 7.7 Biquíni Cavadão com Isabela Brant, o casalzinho show, casalzinho de pombinha apaixonado que cantam muito, né? O Bruno Gouveia e a sua esposa Isabela Brant aí. Então, é o nome da música. Antes, Danilo e Davi, não mexe nas minhas gavetas, não mexe não, viu? Vamos lá pra mais uma quinta-feira, daqui a pouquinho às 10 horas tem Colonial Nightfly. Tem uma coisa que eu acho legal e interessante, quase todo mundo fala que o tempo tá passando rápido demais, né? Mas quando toca aquela música que você gosta, 3 minutos parece durar muito mais, né? Você aproveita muito. É isso aí. Música boa tem esse poder de fazer o tempo passar com calma. E depois do intervalo tem mais música boa. Fique aí. Vem aí Marcelinho de Lima com Panda. Tem Zé Neto e Cristiano e muito mais.
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0: Voltamos com Marcelinho de Lima e Panda aqui na Colonial. Agora eu disse que ele ia cantar aí, ó. Num gole só, Colonial FM.
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0: Fabrício, uma das músicas mais tocadas do Brasil. Te amar é meu talento. Antes de sair, Rodolfo, hoje não. Hoje é quinta-feira, final de semana batendo na porta. A gente tá dobrando a esquina já da semana, né? Já acabando de subir a ladeira aí. Sexta-feira tá quase ali. E julho também tá terminando. O mês tá acabando. Hoje é o penúltimo dia do mês, né? E sabe o que, que eu espero do mês que vem, que vai chegar o mês de agosto? A gente não pode esperar milagre, não, né? Mas espero que tenhamos notícias boas, gente de paz, gente leve por perto e motivo de sobra pra gente sorrir mais, tá? Vem aí um novo mês a partir de sábado. Amanhã é o último dia do mês já. Bom, depois do intervalo, mais música, tem a última, programa, a última sequência de música de hoje, antes do Colonial Night Flying, que começa às 10. Eu volto já, fica aí.
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0: De volta, eu sou Gabriel Ribeiro e agora tem uma das músicas mais tocadas do Brasil, com certeza, né? Ele voltou com tudo. Canta, Mirosmar! Zezé de Camargo, irmão da Lua e o amigo das estrelas. Agora, aqui na Colonial FM.

0: Tente Desprezar. Lógico que não, né? Davi Quaresma cantou essa música aí. Também Mari Fernandes com o Telefone Sem Fio. E acabou, gente. Hora de mudar o clima da noite, de mudar a frequência da noite. Aliás, a frequência como é que eu posso falar isso aqui? Vamos mudar a frequência de intensidade, né? Afinal de contas, a conversa continua, só fica mais tranquila. Daqui pra frente, a trilha sonora é daquelas que abraçam a memória. Vem aí, depois do intervalo, a trilha sonora do programa mais tradicional do rádio de Minas Gerais. Colonial Night Flying. Eu sou o Gabriel Ribeiro, tamo junto aqui até a meia-noite. Fica com a gente que é hora de matar a saudade no Colonial Night Flying que vem já já.
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0: Olá, tudo bem? Boa noite pra você que tá aqui na Colonial 104.7. Por aqui sou eu, Gabriel Ribeiro. Se durante o dia a gente

0: acelerado, né? Se a vida pede aí velocidade durante o dia todo, agora na parte da noite é calma que a gente precisa. O rádio tem uma coisa bonita, que o rádio não invade, ele acompanha, né? Vai com você aonde você estiver, te acompanhando na cozinha, na sala, no carro, na varanda, na estrada, no trabalho, e às vezes uma boa música faz uma companhia que nem as palavras conseguem fazer. Obrigado por escolher a Colonial, a noite continua e ela promete ser daquelas que ficam na lembrança. Eu sou Gabriel Ribeiro, tá no ar mais uma edição do Colonial Night Fly. Pra começar, tem Lisa Stansfield e Barry White, All Around the World, Colonial FM.
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0: Colonial 104.7 Bidis com 4-1 The Bells Tools. Também teve Gilbert O'Sullivan com Claire. Bom fim de noite de quinta-feira para você que tá ouvindo a Colonial, ouvindo música boa, ouvindo canções que não trazem apenas lembranças pra gente, né? Elas lembram que quem a gente era no passado, quando tudo aquilo aconteceu naquele momento, e isso torna cada música única na nossa vida. Eu sou Gabriel Ribeiro e volto já com mais música boa aqui na Colonial FM.
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De volta aqui na Melhor do Alto Paraopeba com mais música boa. Você está voando com a gente no voo noturno aqui da Colonial FM. Colonial Night Flying, Diana Ross, Missing You. 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

Colonials Chicago, You Are The Inspiration. Também teve Ahá, Stay On These Roads, aqui na melhor programação da sua noite. Lembrando bons momentos da vida, recordar é viver, né? Afinal de contas, música boa não tem prazo de validade. Uma tranquilidade boa no final da quinta-feira. Aliás, existe uma tranquilidade que só aparece quando a gente aceita, né? Que nem tudo precisa ser resolvido hoje. Descansar.

0: pensar, relembrar, matar a saudade também faz parte do caminho da nossa vida. Aproveite, você está no Colonial Nightfly. Eu sou Gabriel Ribeiro e eu volto já com mais música boa. 104,7
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0: De volta agora com Tigre de Bengala aqui na sua quinta-feira, dia 30 de julho. Elefante Branco é o nome da música. Colonial FM pra matar mais uma saudade.

0: Love Hurts aqui na Colonial com Cher. Também teve Tina Turner, I Don't Wanna Lose You, aqui na melhor programação do seu fim de noite, na melhor rádio do Alto Paraopeba, Colonial FM. Serenidade no fim de noite, né? Tranquilidade. Que esse momento do fim de noite, que essa serenidade da quinta-feira à noite possa organizar os seus pensamentos e preparar o seu coração para o novo dia que vai começar daqui a pouquinho. Já é sexta-feira. Às vezes, a melhor resposta chega depois de uma boa noite de descanso e de saudades. Matadas, né? Matando a saudade por aqui até a meia-noite. Eu sou Gabriel Ribeiro, você está no Colonial Night Flying.
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0: Colonial 104.7 com Fight for Fighting Superman. Também teve Sideral, Vem Andar Comigo, continua com a gente aí. A gente tá lembrando bons momentos aqui com música boa, as mais gostosas, tranquilas e boas músicas do passado no Colonial Nightfly. Tem gente que passa pela nossa vida deixando barulho, né? Estrondos. Outras pessoas deixam paz. Que você encontre mais gente que faça bem ao seu coração, que você encontre bons momentos de tranquilidade e de paz na sua vida. Colonial Nightfly em volta já.
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6: De volta, eu sou Gabriel Ribeiro, vamos matar a saudade agora com The Calling, Wherever You Will Go, Colonial FM, bom final de quinta-feira.

Colonial 104.7. Se lembra dessa, né? Muita saudade desse clima bom que essa música traz pra gente, do Bryan Adams. Everything I do it for you. Também Barry Manilow passou por aqui. The Old Songs, canções do passado, canções velhas, canções antigas que marcaram época e nos trazem boas lembranças. Obrigado pela sua companhia. Eu sou Gabriel Ribeiro. Vamos por aqui até a meia-noite. Depois do intervalo tem a última sequência de música boa aqui na Colonial FM. Obrigado por permitir aí que a Colonial faça parte da sua noite de quinta-feira. O rádio continua sendo o encontro de pessoas que talvez nunca se vejam, mas compartilham o mesmo momento. E a gente continua compartilhando bons momentos de saudade boa aqui na Colonial FM. Fica aí que eu volto já.

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8: Bom, estamos de volta aqui para a última sequência agora da nossa noite de quinta-feira do Colonial Night Flying. Eu já vou aproveitar para me despedir de você por aqui. Daí a gente termina o programa com a última sequência de hoje, tá? Eu sou Gabriel Ribeiro, obrigado pelo carinho da sua audiência. Que a sua sexta-feira, desde já, chegue trazendo boas notícias, disposição, saúde e muitos motivos para você sorrir. Afinal de contas, vem aí também a partir de sábado, um novo mês, né? Julho está se despedindo, está fechando as portas e agosto vai chegar bem, de uma forma serena, com bons sorrisos e boas notícias. Deus abençoe você e a sua família. Eu volto amanhã, Gabriel Ribeiro, amanhã às 8 horas da noite, aqui na sexta-feira Hits da Colonial. Boa noite, Alto Paraupeba, até amanhã. Para começar a última sequência de hoje, tem John River, Rhythm of the Rain, Colonial FM, até amanhã.

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0: meia-noite 19 na Color.
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2: Polícia Militar prende dois foragidos na região. A Polícia Militar prendeu dois homens com mandados de prisão em aberto na quarta-feira, dia 25, nas cidades de Cristiano Otoni e Congonhas. As ações fazem parte do trabalho de cumprimento de ordens judiciais e reforço à segurança pública. A primeira ocorrência foi registrada em Cristiano Otoni, no bairro Pinheiros, na quarta-feira. Um homem de 49 anos foi localizado e preso por débito de pensão alimentícia. A abordagem ocorreu após levantamento de informações que confirmaram a existência do mandado expedido pela Justiça. Na mesma data, em Congonhas, a Polícia Militar prendeu um homem de 31 anos condenado pelo crime de

0: homicídio. Ele foi encontrado após diligências realizadas pelas equipes que atuaram para localizar o foragido e garantir o cumprimento da decisão judicial. Após as prisões, os dois indivíduos foram conduzidos à delegacia de polícia civil. Eles permanecem à disposição da justiça para providências legais cabíveis. Para as curtinhas da Colonial, Mário Augusto.
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0: Colonial, meia-noite e 49.
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1: Vacinação contra a gripe começa neste sábado em todo o país. A campanha nacional de vacinação contra a influenza terá início neste sábado, dia 28, nas regiões Centro-Oeste, Nordeste, Sudeste e Sul, com vacinação gratuita nas unidades básicas de saúde durante o dia D. A ação segue até o dia 30 de maio e prioriza crianças de 6 meses a menores de 6 anos, idosos com 60 anos ou mais e gestantes. O Ministério da Saúde distribuiu 15,7 milhões de doses da vacina trivalente, que protege contra as variantes H1N1, H3N2 e influenza B, que é a linhagem Victoria. A imunização reduz casos graves, internações e mortes, sendo recomendada também para profissionais de saúde, indígenas, população privada de liberdade e pessoas com doenças crônicas. Crianças de 6 meses a 8 anos devem seguir o esquema vacinal conforme histórico de doses anteriores. A vacina pode ser aplicada junto a outras do calendário nacional, incluindo a da Covid-19. Agende sua vacinação pelo aplicativo Meu INSS ou procure a UBS mais próxima e garanta proteção contra a gripe. Para as curtinhas da Colonial, repórter Vander Mendes.
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0: honra, cara.
1: Que honra, cara.
0: Valeu, as meninas.
1: Obrigado, maninho.
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2: Uma das boas brigas do setor de automóveis é sobre a possibilidade de manutenção de um automóvel fora da rede de concessionárias. Nos Estados Unidos, esse assunto já foi parar na justiça. E começou com as máquinas agrícolas, porque elas não podem ir até a oficina do concessionário. Então, teoricamente, elas têm que ficar paradas com prejuízo até os funcionários da concessionária chegar lá no campo. Isso acabou gerando uma série de discussões entre fábricas e o setor de reparação dos automóveis. E algumas delas já passaram a dispor os dados técnicos, antes exclusivos da concessionária, na internet, de modo a permitir que a oficina bem aparelhada tenha acesso a todas essas informações e tenha condições de ajustar o carro de acordo com as especificações técnicas de quem o fabricou.
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1: Diesel dispara até 50% e vira alvo do Procon Minas. Uma fiscalização do Procon, Ministério Público MG, identificou aumentos expressivos no preço do diesel em postos de combustíveis de Minas Gerais. O levantamento divulgado nesta quinta aponta reajustes de até 50% com indícios de práticas abusivas que já estão sob análise do Ministério Público. A apuração foi realizada de forma eletrônica e mapeou cerca de 4.500 estabelecimentos em todo o estado. O objetivo foi comparar os preços de compra e venda para identificar possível distorção na margem de lucro, com foco principal no diesel. Os dados revelam que 22 postos aplicaram aumentos próximos de 50%. Outros 250 registraram elevação entre 30% e 40%, enquanto 627 tiveram reajustes entre 20% e 30%. A média geral de alta ficou em 15,9%, o índice considerado elevado diante do cenário atual. Segundo o Procon Minas, os relatórios já foram encaminhados às promotorias de justiça. Os estabelecimentos com maiores indícios de irregularidades poderão ser notificados para apresentar as justificativas. Caso não comprovem que os aumentos estão alinhados aos custos, eles poderão sofrer sanções administrativas. Para as curtinhas da Colonial, Mário Augusto.
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0: Fortaleza. Muito obrigado, galera.
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3: Perícias médicas do INSS terão mutirão nacional para agilizar a concessão de benefícios. O Instituto Nacional do Seguro Social, INSS, promove neste final de semana, nos dias 28 e 29 de março, o mutirão de perícias médicas em 132 agências de todo o país. A iniciativa atende mais de 37 mil segurados com pedidos de benefícios por incapacidade e assistenciais, com o objetivo de reduzir o tempo de espera. As perícias serão realizadas presencialmente ou por meio da modalidade conectada, garantindo segurança, sigilo e autonomia do perito. O atendimento remoto facilita o acesso, especialmente regiões com poucos profissionais. Os segurados podem antecipar

0: para o agendamento pelo telefone 135, de segunda a sábado, das 7 às 22 horas, ou pelo site e aplicativo Meu INSS. Após a confirmação, é necessário comparecer à agência no dia e horário marcados. Para as Curtinhas da Colonial, repórter Vander Mendes.
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0: Colonial 5 para as 4. 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

0: música, meu amigo.
1: Por isso que você acaba com eles, né?
0: Vamos acabar com eles hoje. Posso começar?
1: Claro.

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1: Um caminhão perdeu o controle e atingiu uma fachada de comércio. Um caminhão colidiu contra a estrutura de um imóvel comercial na manhã desta quinta-feira na Rua Maria Eulália, no bairro Santa Matilde, em Lafayette. O impacto provocou danos materiais e mobilizou a atenção de moradores e comerciantes da região. De acordo com informações apuradas no local, o veículo tentava subir uma via com inclinação acentuada quando não conseguiu completar o trajeto. Sem força suficiente para vencer a subida, o caminhão voltou de ré e acabou atingindo a fachada de um estabelecimento comercial. O acidente ocorreu no início do dia, em horário de movimento no bairro, o que aumentou a preocupação de quem presenciou a cena. Apesar do susto e da gravidade do impacto, não houveram registros de feridos. Até o momento, não há informações oficiais sobre a extensão total dos danos estruturais do imóvel atingido. Para as curtinhas da Colonial, Mário Augusto.
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0: 4h51. 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
4: Deus Todo-Poderoso, Criador dos céus e da terra. Senhor, o teu nome é santo e elevado acima de todos os nomes. Obrigado, Pai. Obrigado pela vida, pela paz, alegria e esperança que sinto agora. Obrigado pelo teu amor e pelos teus cuidados. Em paz nos deitamos, dormimos e nos levantamos porque o Senhor nos sustentou. Obrigado. Obrigado pelo pão sobre a mesa, pela paz e alegria no coração. Obrigado por esta pessoa que me ouve a esta hora da manhã. Obrigado por ser companhia para tanta gente. Obrigado pela voz e pelo dom de comunicar. Me ajude, Senhor. Me ajude a levar uma palavra de ânimo, coragem e incentivo através deste programa. Abençoe cada lar que eu entrar, cada veículo que eu viajar, cada lugar onde o rádio estiver ligado. Que o teu nome seja engrandecido para todo o sempre. Amém.
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Alô, meu compadre, alô, minha comadre, 5:07, bom dia para você, uma ótima manhã, tá no ar o nosso Colonial Rural, sexta-feira, 31 de julho. Tá acabando mais um mês, vamos nos despedindo de julho, vem chegando agosto e chegando com tudo, e que bom te fazer companhia durante todo esse mês de julho, e se Deus quiser a gente vai estar juntinho durante todo o mês de agosto, fazendo companhia para você, e daqui a pouco a gente abre contagem regressiva pro Dia dos Pais, contagem regressiva para o Natal, pro Ano Novo. Passou rápido demais, tá passando muito rápido, né, gente? Eu acho que o tempo tá voando. Meu Deus do céu. Quando eu era criança, eu achava que um ano era uma eternidade. Demorava a passar. Agora não, um ano passa muito rápido e daí a pouco a gente assusta. O tempo tá voando e os meninos estão crescendo e a gente tá ficando para trás. O vigor já não é mais o mesmo e o trem tá voando, né? Mas que bom. O importante é que a gente não ficou pelo caminho. Bom dia para você que faz aniversário hoje, parabéns. Do lado de cá do rádio tem eu, William Torres, e eu te faço companhia até às 7 da manhã. 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Você participa comigo nessa manhã de sexta-feira, 31 de julho. Fim de semana chegando. Agora tem Daniel com Zé Camilo, meu reino encantado. Bom dia.

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0: Agora 5h32, bom dia, já estamos de volta com o nosso Colonial Rural. Uma ótima manhã pra você, não perca a hora, 5h32.
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0: Vamos que vamos, tá na hora de atender agora quem? Bom dia pra Marileia, bom dia William, é o Alexandro, fala Alexandro. Pedro Miranda, bom dia. Bom dia pro Augusto de Belo Horizonte, tá ligado comigo? Antônio Moiado, bom dia.
3: Bom dia, Uidatô. Bom dia, Tiaguinho. Bom dia, seu Gomes. Eu, Antônio Moiado, Del Valle. Oi, ele faz favor passar muito, meus amigos. Julinho, seu Gotado da Dux Costa. Rodrigo de Boy. Túlio da Barra Nova. Nico Vedureiro de Boy 2. Lá de Filho Marcelo, meu filho. A Potência, seu namorado Natalino. Palena do Manu. E a Tana da Badalinha de Ouro Branco. O Piazza da Lazinha. Tudo de bom.
0: Beleza, bom dia. Meu amigo Tarcísio, bom dia.
4: Oi, bom dia. Aqui é o Tarcísio da Fazenda, que está falando com vocês. Um abração para o seu irmão Will, o Thiaguinho.
0: Obrigado.
4: Homem. Oi, irmão, manda um alô para mim aí, para minha dona Neocir, para minha filha, para meus netos, para minhas netas, meus irmãos, para toda a galera aqui da Fazenda de Cima aqui. Cartão ali de Colônia ali, o Marquinhos, o Renato, o Beto. Lá na Mata Pacheco, lá o Nilson, o Delima, o Rando, dando Maduro, me ajuda lá, o Marcílio Maduro da Pedra Branca, mas a família, Raul, Ortaque, Nadinho de Baixão Coronha, que é pessoal tudo ali de Entre Rei ali, o Crelo, ele é Faete. Ô, Crelo, vamos ver, o bicho tá pegando, hein? Um abração pra ele e pra toda a galera ali de Safra Paz ali Entre Rei, tá bom? Um abraço
0: para
4: todos vocês.
0: Valeu, bom dia.
5: Fala, William, meu amigo, bom dia.
0: Fala, Carlos.
5: Bom dia, Colonial, bom dia a todos os ouvintes. Eu, Carlos, tá falando, passando aqui para desejar um abraço para todo mundo aí, um bom final de semana, daqui a pouco aí, né? E pedir a Deus que Deus abençoe nós. William, mandou um abraço aqui pro meu amigo aí, o Thiago, que trabalha na van, lá na Ferro Mais. Positivo, pessoal aí, os motoristas da Sem Fronteiras aí. Tá todo mundo ligado na rádio aí, só Gomes, né? Thiaguinho, você também, meu amigo. Vamos que vamos, hein? Você tem um bom dia aí, meu parceiro. Com Deus, forte abraço.
0: Valeu, bom dia.
5: Até mais, valeu.
0: Obrigado. Agora ou nunca mais. Amado Batista, bom dia.

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0: Saco de Ouro aqui no nosso Colonial Rural às 5h45 e eu volto daqui a pouco.
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0: 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Vamos que vamos, minha gente, não perca a hora, são 5:47. Bom dia pra você, meu amigo trabalhador, bom dia pra você, minha amiga trabalhadora, que vai pegar ônibus agora às 6 da manhã, tá faltando 12 minutinhos, tá? Bom dia pra você, meu amigo motorista, pra você, minha amiga motorista, você que tá no carro, tá no caminhão, tá no ônibus, obrigado pela carona, viu? Bom dia pra você, bora sair de casa mais cedo, porque hoje é sexta-feira, então é bom começar cedo pra parar mais cedo, né?
1: Oi. Ô, William, bom dia, bom dia.
0: Opa!
1: Bom dia. A todos da rádio aí, seu Gomes. Sextou, Ilha. Arrumando no volante grande aqui.
0: Radar de velocidade na frente.
1: Um abraço pra todo mineiro aí, seu Ilha. Seu Gomes passou aqui na certa avenida aqui, seu Ilha.
0: Ah.
1: Só vi a cor do corcel, já não vi
0: ai,
1: mais
0: ai,
1: nada.
0: Ai.
1: O homem tá correndo demais, seu Ilha. Tá fazendo 200 por hora.
0: Você tá doido?
1: Fala com ele que pra fazer pelo menos a curva.
0: O véio é bruto, hein? Fala comigo, Geraldinho.
2: Bom dia, bom dia, bom dia, dia Geraldinho. William Torres, da Colonial FM.
0: Como tá?
2: Aqui é o Geraldinho Bombeiro Hidráulico da Mercearia Alvorada. Abraçando todo mundo de 0 a 100 para não esquecer de ninguém. Principalmente da minha namorada, que é o meu bem. Sextou. Hoje é sexta-feira. Ninguém me segura, só o Papai do Céu. Fica com Deus. Tchau, obrigado.
0: Valeu, obrigado, bom dia. Bom dia, bom dia, bom dia para Marquinhos. Fala comigo.
3: Bom dia, seu Wilson. Bom dia, seu Gomes. Bom dia, Thiaguinho. Aqui o Marquinhos tá falando. Queria pedir um alô pro meu amigo Maral da Fazenda de Cima. O Amaral, Vigena. Tatu, tudo que o saudade fazer de cima aí. Salda Ops Vera Cacá, meu amigo Celinho Balaio. Vamos Balaio, bom encheu doce, Zido da Patrol. O Nilson lá da Mata, vamos Nilson, vamos encher. Pro sal da Toro, Alex. Pezão pra todos os ouvintes aí da Toro aí. Bom dia, bom dia.
0: Valeu, bom dia.
4: Sextou.
0: Oi.
4: Bom dia, William, meu amigo.
0: Doni!
4: Você tá bom demais.
0: Bom demais e você tá na rodagem?
4: Ô, William, complementando o que o amigo falou aí, ó, o velho passou lá na Santa mesmo, lá em Itabirito. Mas já tô aqui no Viaduto das Almas, tem um corcelzinho jogado ali, ó, capô aberto, tá fumaçando ali, viu?
0: Ah, então é ele.
4: Acho que deu errado, hein, velho?
0: Deu ruim.
4: Abraço aí, meu amigo, tudo de bom.
0: Meu amigo Doni, bom dia, Deus abençoe a carrada aí, viu? Tudo de bom. Bom dia pro Márcio Rocha.
5: Oi, bom dia. Cadê o velho? Bom dia, velho. Um abraço a todos vocês, sextou, bora trabalhar com a paz divina, indo pro trampo e curtindo aí a Colonial aí, ó. Abraço, tudo de bom, manda um abraço pro pessoal de Catasal, tudo bom, tudo bom.

0: Faltando 6 minutinhos para 6, bom dia.
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0: 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Colonial 5 para 6. 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
0: Bom dia, meus irmãos e irmãs. Hoje, último dia do mês de julho, dia 31. Obrigado, Senhor, pelo mês que passou. Dai-nos, Senhor, a graça de um mês abençoado, Senhor Deus. Rezamos pedindo saúde e também incluímos a nossa oração pelos sacerdotes. Pense no padre da sua paróquia, da sua comunidade. Vamos juntos rezar. Pai, Filho, Espírito Santo. Amém. Senhor Deus da vida, no início deste dia, queremos pedir saúde. Dai-me, Senhor, a saúde necessária para ganhar o pão de cada dia. Livrai-me de todo mal, do perigo, da peste, da epidemia da gripe, Senhor. Livrai-me de todo mal. Rezo também, Senhor, e clamo a vossa misericórdia sobre todos os enfermos. Senhor, sustentai-os na fé, mantenha-os na esperança. Revela sabedoria aos médicos e dai paciência a todos os que cuidam dos doentes. De modo particular, Senhor, no início deste dia, intercedo em favor daqueles que estão acamados, hospitalizados e até desenganados dos médicos, mas de modo particular, por este enfermo, cujo nome apresento agora. Senhor médico dos médicos, curai as feridas, libertai os doentes da enfermidade. Dai-lhes, Senhor, saúde no corpo e na alma. Dai-lhes, Senhor, paciência na provação. Dai-lhes, Senhor, coragem de lutar. Curai, Redentor nosso, todos os enfermos. Amém. Um bom dia a todos.
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5: Bom dia, 6 em ponto agora. Bom dia, uma ótima manhã pra você. Fim de semana chegando. Hoje é sexta-feira, hoje é 31 de julho. E do lado de cá do rádio tem eu fazendo companhia pra você. Tô fazendo o que eu amo, tô junto contigo. E você participando comigo pelo 98969-1400. 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Vamos que vamos? Fala comigo. Alaor, bom dia.
6: Alaor com voz, William. Bom dia. Bom dia, o Thiaguinho, o Sol Gomes, toda a equipe do Colonial. Bom dia para todos os ouvintes. Ô, Wilton, uma dama bacana pra nós, ofereci pro Geraldinho Bombeiro lá no Alvorada, o Raimundo Madoni Ivete, Nova Cidade, a Luzia, minha irmã, aqui no Vila Rica, Toninho, a Luzia, minha irmã, na Recordação, o Adão Mecânico, o Clero, mais a esposa, a Vívia,

0: pessoal lá em Bituri, a Tuca, a Sueli na Chaga dos Cordeiros, Maldenilson,
1: uhum.
0: Zé Afonso, Narciso e Dom Zezé, mãe dele.
1: Uhum.
0: É, pra todos os ouvintes, fico com Deus e tudo de bom.
1: Valeu, bom dia. Ô William, bom dia. João Paulo, tá ligado comigo? Ô João, bom dia, João. Obrigado pela participação, pela audiência, viu, João? Tudo de bom. Ailton Monteiro, tá ligado comigo? Bom dia, Ailton, na cidade de Ouro Branco. Fátima do Mortinho, bom dia. Nayara Azevedo, agora.
2: Bença, Pai.

0: Diz.
1: Eduardo Costa com participação de Alex aqui no nosso Colonial Rural. Essa moda é boa demais, né, gente? Desatino. Ô, moda bruta de boa! Agora são 6:14. 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

0: Fala comigo, bom dia, boa manhã. São 6:18, tá tudo bem por aí? Me conta como é que você acordou esse dia de hoje, animado, disposto, porque a sexta-feira é assim, meio amoada. Ô, William, acordei assim, quando eu ia acordar, né? Me conta como é que você acordou, disposto, animado, bom dia pra você. Vai pra onde agora? Ô, William, tô indo pro trabalho, tô indo pra escola, eu tô indo descarregar, tô indo carregar, tô indo pra Gerdau, tô indo pra Vale, tô indo pra CSN, pra onde é que você tá indo? Me conta. Agora 6:19, bom dia, William, é Marcelo, fala Marcelão.
1: Bom dia, sou o William.
0: Bom ou não?
1: Bom, meu irmão. É o Marcelo Ramos aqui de Barbacena.
0: Fala, Marcelão.
1: Satisfação em falar com você novamente.
0: Prazer todo meu.
1: Bom dia pra todos aí da rodagem aí. Do trecho aí, volante grande.
0: Uhum.
1: Meus amigos aqui da região do Congonha, Lafayette.
0: Uhum.
1: Faço aí nome, tá falando com vocês aí. Se puder, toca um bijuteria com Bruno Marrone pra mim, por favor.
0: Chega comigo.
1: Fica com Deus aí, tudo de bom pra vocês, seu William.
0: Vai com Deus, hein? Obrigado.
1: Um abraço aí, saúde e paz sempre.
0: E tudo de bom. Obrigado pela carona, Marcelão.
2: Bom dia,
0: João Joanico Filho.
2: Bom dia, Sr. Gomes. Bom dia, Tiaguinho.
0: Fala comigo.
2: Bom dia para todos os ouvintes. Aqui quem fala é o João Joanico Filho, de Conselheiro Lafayette, sítio Violeiro. Eu mando um abraço para todos meus familiares. William, estou passando aí, desejar a você e toda a família um ótimo final de semana. Sr. Gomes, um abraço ao Tiaguinho. E até segunda, se Deus quiser.
0: Se Deus quiser, bom dia. Renê de Andrelândia.
3: Bom dia, William.
0: Opa!
3: Bom dia, velho. Velho, hoje é sexta-feira, né? Ah, sexta-feira não vai, não vai. Toca fio de cabelo pra nós, hein?
0: Uhum.
3: Todo ser uma ótima sexta-feira e um maravilhoso final de semana aí.
0: Obrigado.
3: Vamos que vamos, Renê Adelante. Tchau, obrigado.
0: Tchau, obrigado.
4: Ah, William, bom dia.
0: Opa, quem
4: bom
0: é?
4: Bom dia pro Thiago, bom dia pro Sol Goma aí. Ô, sou William, manda uma moda pra
0: é o Nelson
4: aí. Oferecer pro pessoal aí da Mata dos Pacheco aí, Desciaba. Lá pro Kaique da Mata,
0: uhum.
4: pro Alex, lá pro Colônia, o Marquinha do Colônia, Maduga Pedra Branca, Ponte Funda, pessoal que diz esse água, os filhos da minha mulher aqui, para a Lua de minha mulher, e pro Charles lá de Ouro Branco, Adelina, lá o Ilha, ele tem um salgado bom demais lá, viu? Trabalho com salgado bom demais.
0: Fechou, meu patrão. Obrigado. Maicon de Ouro Branco, bom dia. Sextou, menino. Bom dia. Tem mais? Tem aqui. Emerson Dutra, tá ligado com a gente?
5: Bom dia, William. Bom dia a todos os homens da Arte Colonial. Aqui quem fala é Emerson Dutra, da cidade de Entre os Minas, da empresa Vai e Volta, BH Encomenda. Ô, William. Sextou, mas sextou com vontade mesmo, né, William? Sextou na benção de Papai do Céu, sextou na graça de Nossa Senhora Aparecida. E vamos que vamos, galera. Só agradecer, vamos parar de reclamar e vamos agradecer, Papai do Céu. Um abraço a todos, galera.
6: William, bom dia, seu Gomes, bom dia, Thiaguinho. Bom dia pra Tânia lá da padaria.
0: Rosângela.
6: Bom
0: dia.

0: Bom dia pra dona Nina, mais amiga dela, pra Cacá, mais todo mundo.
1: Uhum.
0: E bom dia pra todos os ouvintes, e principalmente pra minha sogra, e pro meu esposo, José Rinaldo, e pro meu genro Fabrício, e pra todos os ouvintes da Colonial.
1: Okay,
0: bom
1: beleza.
0: Dia, bom dia, bom dia. Ó, Gil Gomes, uma boa férias pras crianças.
1: O Gil Gomes não veio, morreu.
2: Bom dia, bom dia. Chico Rei Paraná, pra minha galera nossa aqui do trabalho.
1: Valeu, meu amigo. Já toquei Chico Rei Paraná. Toquei Volta Pra Mim. Agora tem Página de Amigos. Chitãozinho e Chororó. Bom dia, gente. 6:23. Tô com você até às 7 da manhã. Com o melhor da música sertaneja. Com a sua participação, 5 para 7, tem a nossa reflexão. Às 7 você fica bem informado com o Café Colonial. Uma ótima manhã para você. Sexta-feira, 31 de julho.

0: Zezé de Camargo e Luciano, do Colonial Rural. Não quero te perder, são 6:30, gente, bom dia. São 6:30, o relógio tá andando rápido, né? Tá passando rápido demais e tá na hora de falar com você. 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
2: Eu sou Humberto Ferretti e esse é o Giro Rural. As vendas de laranja para a indústria perderam força nos últimos dias, já que a maior parte das frutas ainda não atingiu a qualidade esperada. Isso, somado ao fato de que há bastante matéria-prima estocada, fez muito comprador dar um tempo no fechamento de negócios. Dados do CPEA indicam que o preço da laranja para a indústria tem caído de forma lenta, com a caixa vendida a R$ 30. Já a fruta de mesa, com a oferta bem acima da demanda, é cotada a R$ 29 a caixa, queda de 13% ao longo de julho. O preço da soja se aproximou nos últimos dias de R$ 150 a saca em Paranaguá. Dados do CPEA indicam que isso representa uma alta na casa de 10% só em julho. Entre os motivos está o clima tenso no Oriente Médio, que puxou para cima a cotação do petróleo. Com a tendência de gasolina mais cara, cresce a demanda por biocombustíveis, o que tem impacto direto no mercado da soja, fonte de biodiesel. Além disso, o setor está preocupado com o impacto do El Niño na próxima safra. A safra brasileira de mamona será maior em 2026. Dados da Conab apontam que a colheita vai crescer 30% para 130 mil toneladas, consequência dos aumentos da área de cultivo e do rendimento das lavouras. Também saíram números sobre as colheitas de gergelim, com queda de 26% para 294 mil toneladas, e girassol, que vai crescer 11% para 111 mil toneladas.
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5: Tempo excelente para você participar comigo também pelo 989-69-1400. Você manda o seu abraço, manda o seu alô para todo mundo. Reta final, quase reta final do nosso programa, né? Oi, bom dia, quem é?
6: Sou Ilha, sou Mons.
5: Opa!
6: Bom dia, bom dia a todos vocês. Oi. Queria pedir uma música aí, A Loira do Carro Branco, é pra turma do Vaí, o nosso companheiro Riquinho, Roséias, Carlinho da Fazenda de Cima, e o pessoal do Colônia.
5: Uhum.
6: E a todos vocês aí da rádio. E uma boa sexta-feira pra vocês e um bom.
5: Valeu, meu amigo. Bom dia, William. Acordei grata a Deus por mais um dia e ligadinha na Colonial. Bora trabalhar, Maria Sueli. Bom dia, Sueli. Bom dia também pro Reinaldo.
7: Ô, William, é o Reinaldo.
5: Fala comigo.
7: Pra desejar a todos aí. Uma ótima sexta-feira ali. Fala pra todos. Hoje ninguém me segura. Manda um beijão pra minha esposa, Júlia.
5: Uhum.
7: Abraço.
5: Valeu.
7: Lá pro Léo. Abraço pro Alisson. Roséias, o Henrique, o Rogério, Bruno, o Gleice. Abraço lá.

0: também lá o motorista do Corsinha, o Júlio. E vamos que vamos, William. Um abraço pra você aí, pro Sol Gomes, pro Thiago. Fique com Deus aí, William.
1: Boa Valeu, bom todos. Dia. Boa. Tudo de bom.
2: Bom dia, William. Bom dia, Thiaguinho. Bom dia, todo ouvinte da Colonial. Eu toco modão aí, oferecendo pros meus amigos aí. Dona Figênio, São Valdiro, Tarciso, o Fanta, o José, o Marquinhos do Colônia, o Marcila do Madruga da Pedra, o Zito da Patrol e Família, o meu irmão lá do GCAB, que é o Nelson. Um abraço pra toda a família dele. E o meu irmão lá do Piquiri, o Josiel, o Alonso, o Marquinhos do Colônia, todo o pessoal aqui da Mata do Espachico. E pra vocês aí da rádio, o Willis, só vão ficar cortando meus áudios. Eu vou procurar o dono da rádio, vou estar conversando com ele, explicando pra ele que isso aí é uma sacanagem que ele faz, tá ok? É isso aí, então, junto é nós, Willis.
1: Rapaz, cuidado que o velho corta mesmo. Corta, mas corta mesmo. Se o áudio for muito grande, o velho vai lá e tchum, tesoura na hora. Ele é bruto. Mas ele tesoura também pra fazer raiva, viu? Conheço o velho.
3: Bom dia, William. Bom dia, família.
1: Opa, Coronel. Fala comigo.
3: Bom dia, Thiaguinho, onde estiver. Ao velho Murrar. E a todos nós, ouvintes da Colonial. Uma excelente sexta-feira. Um dia abençoado, cheio de paz, cheio de alegria para todos nós. William, mais uma vez, muito obrigado por esse início de dia, né? Com esse programa abençoado, como sempre foi. Deus abençoe a todos nós. Forte abraço.
1: Valeu, bom dia.
4: Bom dia, William. Dia 31, sextou, hein?
1: Sextou.
4: Você vai aparecer aí para receber o dinheiro. É muita cara de pau, né? William, se der tempo aí, coloca uma música de...
1: Oi, não falou, música de quem? Borges e Dedéu, agora, bom dia.

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1: João Carreiro, Cigana, no Colonial Rural. Agora 6:47, 6:47. Volto daqui a pouco com as últimas participações de hoje.
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6: Já voltamos, bom dia, são 6:50 agora, boa manhã pra você.
7: Alô, senhor.
8: Ô, William, bom dia.
6: Oi, bom dia.
8: Bom dia pra toda a galera.
6: Como é que tá, Alonso?
8: Programa. Bom dia aí pro Nilton da Matos Pacheco aí, pra toda a minha família. Ô, William, fala com o Nilson aí da Matos Pacheco, que o velho chegar aí vai cortar os aldeias tudo, hein.
6: Ele é bruto.
8: Não adianta chorar não, tá, com o seu Gomes é brabo. Que vem lambaceiro. Ô, Thiago, bom dia, você também.
6: Vamos lá, quem mais? Bom dia. Luciano, bom dia, William. Bom dia, Luciano. Bom dia, William. Não sei o que o velho estava buscando. Tava o quê? Só sei que o velho estava buscando gasolina pro Corcel. Aonde? Tinha que ter tirado uma foto.
9: Bom dia, meu amigo William. Bom
6: Fala,
9: dia,
6: Xande.
9: Ô, Thiaguinho, tá acabando as férias, hein, Thiaguinho? Só pra jogar areia na sua farofa, hein, Thiaguinho? Olha, olha, segundo já volta de novo, hein, Thiaguinho? Ô, velho babão, menininho de ouro, hoje eu tô muito bonzinho, velho. Vou nem te falar nada com você, não. Sabe por quê, velho? Porque sextou, bebê, sextou. É, o Irel não, ele sextou. Ô, sócio Augusto, velho babão.
6: Ô, Xande, cuidado com o velho, hein?
10: Ô, William, bom dia, William. Bom dia, Thiaguinho, bom dia, seu
6: Fala,
10: bom.
6: Clério.
10: Ô, Waldir, um abraço aí pro senhor Waldir, dona Figena aí na fazenda de cima. O Tarciso, o Tatu. Ô, acabou com o bom esse Tatu, viu? Eu vou te contar, uma hora dessa você tá debaixo da cama. Você tá doido, debaixo das cobertas, nem tirando leite mais ele tá. Você tá doido. Um abraço aí pro pessoal aí da do Colônia, da fazenda de cima, do Tabuado. Mata dos Pacheco, vamos que vamos, hoje é sexta-feira.
6: Beleza, meu amigo, bom dia. Quem mais? Jaci Bandeira, bom dia. Jorge, bom dia. Selma, bom dia. Quem mais aqui? Bom dia pro Juca Romão, tá ligado comigo? Carlinhos da Fazenda de Cima, bom dia. Bom dia pra Elizabeth também. E hoje eu vou reprisar uma história muito interessante que me pediram outro dia. Ô, William, fala sobre esse tema. Eu fiquei pensando, eu acho que eu já falei. Então achei a história aqui que tá no TikTok. Vou mandar agora, vou tocar agora pra gente ouvir novamente essa história que foi contada. Já deve ter aí uns 2 anos. Então viaje comigo.
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12: Um filho estava reclamando muito com o pai. Eu não aguento trabalhar, é muito ruim. O garoto tinha 23 anos de idade. A caminho do trabalho, o pai passava com o filho em frente a uma grande construção, uma obra civil gigantesca. O pai, então, disse: olha, meu filho, que obra grande. As pessoas correndo para um lado, para o outro, tijolos, areia, cimento, brita, andaimes, tábuas, ferramentas. E o filho disse: e um tanto de gente trabalhando. A vida seria boa sem trabalho, hein, pai? O pai então viu um moço tranquilamente misturando areia e cimento para fazer uma massa. Ele chegou perto do moço e disse: o que o senhor está fazendo? Eu estou fazendo uma massa. Pai e filho foram embora. No outro dia, o pai parou novamente em frente à obra. Ficou admirando e disse: muito grande a obra. Viu um outro moço, um outro operário misturando areia e cimento. E ele foi até ele. Nessa correria toda, o senhor está calmamente mexendo aí. O que o senhor está fazendo? Eu estou levantando paredes. Eu estou construindo. Levantando paredes. Pai e filho foram embora. No terceiro dia, novamente pararam em frente àquela grande obra. O pai observou que outro operário misturava areia e cimento. E ele foi até ele também, como foi até os outros dois. E disse: moço, nessa correria dessa obra, o senhor está aí calmamente mexendo, misturando areia e cimento. O que o senhor está fazendo? O homem, o operário, parou, limpou o suor do rosto e, sorrindo, disse: moço, eu estou construindo uma grande catedral. A maior catedral do nosso estado. A maior catedral passa pela ponta da minha colher de pedreiro, passa pelo cabo da minha enxada, passa pelo meu suor, pelo meu esforço. O pai então se retirou e disse pro filho: você notou que por 3 dias nós paramos aqui? Sim, pai. Então, meu filho, o primeiro disse que só estava fazendo massa, o segundo levantando paredes, o terceiro disse que estava construindo uma grande catedral. O trabalho nunca é só o trabalho. O trabalho não é só esforço. Não é só um meio para levar comida para casa. É a forma digna de você realizar os seus sonhos, alcançar os seus objetivos. O que você gostaria muito de ter? Pai, eu gostaria de ter um carro assim. Então, meu filho, todos os dias quando você se levanta, não é só indo para o trabalho que você está correndo atrás do seu sonho, você está em busca de realizá-lo. Então, você que me ouve nesta manhã, que está a caminho do trabalho, você que está trabalhando, não é apenas um trabalho, vai ser pesado e difícil demais se você encará-lo apenas desta forma. Não é simplesmente dirigir um caminhão, não é simplesmente limpar o chão, não é simplesmente administrar a empresa, é correr atrás dos seus sonhos. O que você está fazendo? Estou levantando e indo em busca do meu sítio, da minha chácara, da minha independência financeira. Não é só levantar e ir para a escola. Estou indo em busca do meu futuro. Ou estou indo em busca da viagem dos sonhos. Estou indo em busca de realizar o sonho do meu filho. É por isso que eu levanto todo dia. Estou indo em busca de uma casa nova para minha família. E você? Você que me ouve agora, você que me assiste, levantou e está indo em busca de quê? É isso que eu quero que você entenda. Ânimo, levante a cabeça. Não é apenas um trabalho, é o meio digno para você alcançar os seus sonhos e realizá-los por meio do trabalho. Deus abençoe o seu dia com muita alegria, com muito ânimo. Vamos para cima. É mais do que um trabalho, é muito mais que isso.
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0: 7:02.
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2: Sexta-feira, 31 de julho de 2026. 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Bom dia.
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2: O estado de São Paulo. Mendonça autoriza a Polícia Federal a investigar Lulinha por tráfico de influência. Folha de São Paulo. Mendonça autoriza a PF a investigar Lulinha por tráfico de influência. Valor Econômico São Paulo, com El Niño forte, risco de bloqueio da navegação no Amazonas entra no radar. O Globo, no Rio de Janeiro. Mendonça autoriza a Polícia Federal a investigar Lulinha por tráfico de influência. Correio Brasiliense, Distrito Federal. Brasil apela à OMC e fala em discriminação com tarifaço. À Tarde Bahia, buscas por sachês de nicotina crescem 310% na Bahia e acendem alerta. Diário do Nordeste Ceará, pesquisa Quest para o governo do Ceará e Senado. O Dia no Rio de Janeiro, Rio se refaz após vendaval. The New York Times, Estados Unidos, Trump considera retirar indicação de Blanche para hora ou por hora. The Wall Street Journal, crescimento econômico dos Estados Unidos desacelera. El País, Espanha, colapso na fronteira de Ceuta. O Tempo, Minas Gerais, de aliado a adversário. Simões confirma fim de aliança com Aro.
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2: A previsão do tempo para Congonhas, Lafayette e Ouro Branco nesta sexta-feira é de dia com sol e algumas nuvens e névoa ao amanhecer. Noite de céu limpo, temperatura mínima de 13 e máxima de 23 graus.
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2: Cadernetas de poupança com aniversário hoje rendem 0,6704%. Cotação do dólar. Dólar comercial cotado a R$5,06. Dólar turismo 5,27. Euro turismo 6,08. Dólar papel 5,29. Mega Sena acumula. Próximo prêmio está estimado em 100 milhões de reais. Ninguém acertou as 6 dezenas sorteadas no concurso 3.038 da Mega Sena. Os números sorteados foram 35 ou 30, 35, 38, 39, 46 e 50. Repetindo, 30, 35, 38, 39, 46 e 50. 41 apostas acertaram 5 dezenas. Cada uma delas receberá R$64.733,96 cada. Houve 2.549 jogos vencedores com 4 números. Cada um deles leva R$1.716,31. O próximo concurso será realizado no domingo, com prêmio estimado de 100 milhões de reais.
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2: Café Colonial, 7:12. 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Vamos agora com Vander Mendes. Bom dia, Vander.
3: Olá, bom dia para você, William Torres, e para os nossos ouvintes ligados aqui no Café Colonial. A todos uma excelente sexta-feira. Arraiá, univacinação com tarde de lazer e cuidado com as famílias em Lafayette. A Secretaria Municipal de Saúde de Conselheiro Lafayette, por meio do Departamento de Atenção Básica, realiza neste sábado, dia 1º de agosto, às 14 horas, o Arraiá da Atenção Básica, na Praça Céu, a rua Itô Alves, 195, no bairro Rochedo. A iniciativa

0: Educativa reúne atividades recreativas, orientação em saúde e conferência da situação vacinal das crianças e um ambiente voltado para toda a família. A programação contará com comidas típicas, quadrilha, vacinação e brinquedos infantis. Durante o evento, as equipes de saúde farão a conferência da caderneta de vacinação das crianças. Quem apresentar o cartão de vacinação receberá uma pulseira, com acesso a todos os brinquedos disponíveis. As crianças que não estiverem com a caderneta também poderão participar da festa e terão acesso a 2 brinquedos. A medida busca incentivar a atualização do cartão de vacinação e ampliar a oportunidade para que as famílias verifiquem, com o apoio das equipes da atenção básica, se há alguma dose pendente. Feira Livre de Jeceaba terá produtos da agricultura familiar e show ao vivo nesta sexta-feira. A tradicional Feira Livre de Jeceaba promete movimentar a cidade nesta sexta-feira, dia 31 de julho. Com uma programação que valoriza a agricultura familiar, o artesanato e a cultura local. O evento será realizado na Praça Padre José Bosco de Resende, das 16 às 22 horas, reunindo moradores e visitantes em um ambiente voltado ao lazer e à convivência. Durante a feira, o público poderá adquirir produtos frescos cultivados por produtores da região, além de conhecer peças artesanais e saborear diversas opções de gastronomia local. A iniciativa fortalece a economia do município, incentivando o trabalho de agricultores, comerciantes e artesãos. Para animar a noite, a dupla BC e B fará um show ao vivo, levando música e entretenimento ao público presente. A entrada é gratuita. Para o Café Colonial, repórter Vander Mendes.
1: Muito obrigado, Vander. Agora 7h15. Vamos agora com Luiz Evandro. Olá, Luiz. Bom dia.
2: Bom dia, William Torres e ouvintes do Café Colonial. A Prefeitura de Congonhas, por meio da Secretaria de Educação, vem ampliando e aprimorando a alimentação oferecida nas creches municipais. Entre as novidades está a implementação do jantar, neste ano, para as crianças atendidas em período integral, que contam com até 5 refeições ao longo do dia, possibilitando assim a ampliação da diversidade de nutrientes presentes nos cardápios. A iniciativa integra um processo contínuo de aprimoramento da alimentação escolar e tem como objetivo oferecer refeições cada vez mais nutritivas, equilibradas e adequadas às necessidades das crianças durante o período de permanência nas unidades. A experiência apresentou resultados positivos e contribuiu para a ampliação da oferta do jantar em todas as creches municipais, substituindo o lanche anteriormente servido no período. Para a nutricionista da CEMED, Daniela Augusta Teixeira, a mudança representa um avanço na qualidade e na diversidade da alimentação oferecida às crianças.
3: E no jantar a gente tem a questão dos legumes, né, e as frutas também. Hoje a gente tem uma variedade de ofertas, né, dentro da rede municipal de educação, de 15 tipos de frutas que são ofertados, mais de 20 tipos de legumes, né? Então a gente tem uma compra robusta da agricultura familiar, desses produtos aqui do próprio município, né? E tem a complementação do que eles não produzem aqui, que a gente compra via licitação de outros fornecedores, beneficiando mais de 700 crianças diariamente nas nossas creches municipais.
2: As refeições são preparadas diariamente nas próprias CEMEIs pelas equipes de cantineiras capacitadas que recebem informação contínua sobre boas práticas de manipulação e segurança dos alimentos. E como última informação, a Prefeitura de Congonhas informa que precisou interditar a ponte do plataforma nesta quinta-feira 30 para reparar danos causados por veículos de 3 eixos ou mais que circulam por aquela travessia sobre o Rio Maranhão. As barreiras que impediam tal circulação eram retiradas frequentemente por alguns motoristas de veículos e empresas que atendem à atividade mineradora do município. O reparo terá início nesta sexta-feira, mas em decorrência da dificuldade de conseguir material adequado para tal reparo, ainda não há previsão de reabertura da ponte. A alternativa para quem precisa acessar o bairro Plataforma ou sair daquele bairro é passar pela estrada da portaria da CSN Mineração na mina Casa de Pedra. Luiz Evandro, da Assessoria de Comunicação da Prefeitura de Congonhas, para o Café Colonial.
1: Muito obrigado, Luiz. Agora 7:17. Justiça determina penhora de 30% do salário do prefeito de Carandaí. A vara única da comarca de Carandaí determinou a penhora de 30% do subsídio líquido do prefeito Clairton Dutra Costa Vieira, o Kiko, para garantir o pagamento de uma dívida decorrente de um cumprimento de sentença movido pelo Ministério Público de Minas Gerais. A decisão foi proferida pela juíza Mari Vercês da Silva Maia, que acolheu o pedido do Ministério Público e determinou que o município realize o desconto mensal de 30% do salário líquido do chefe do executivo, depositando os valores em conta judicial, vinculada ao processo até a quitação integral da dívida. De acordo com a decisão, o valor atualizado da execução é de R$ 233.146,15. Ao fundamentar a medida, a magistrada destacou que, embora o Código de Processo Civil estabeleça, em regra, a impenhorabilidade de salários e subsídios, a jurisprudência do Tribunal Superior ou do Superior Tribunal de Justiça e do Tribunal de Justiça de Minas Gerais admite, em situações excepcionais, a penhora de até 30% da remuneração líquida, desde que o desconto não comprometa a subsistência do devedor e de sua família. Condutor é socorrido após tombamento de caminhão que transportava frangos. Na manhã de ontem, a equipe de policiamento rodoviário foi acionada para atender a acidente que envolveu o tombamento de um caminhão no quilômetro 18 da MG-809, no município de Prados. No local, foi constatado que o condutor já havia sido encaminhado para a unidade de saúde para avaliação médica e realização de exame de raio-x, não sendo constatadas lesões. Um representante da empresa transportadora, acompanhado de aproximadamente 10 funcionários, realizou o transbordo da carga de aves para outro veículo, bem como os procedimentos necessários para o destombamento do caminhão. O local foi sinalizado, garantindo a segurança do local durante toda a operação, e a pista foi liberada em seguida. Café Colonial, agora 7:20. Congonhas reforça controle da poluição causada pela mineração. A iniciativa de Congonhas para monitorar e controlar a qualidade do ar foi apresentada à Amig Brasil durante uma reunião institucional realizada em 28 de julho. O encontro reuniu representantes da entidade e do município para conhecer as medidas adotadas diante dos altos níveis de poeira associados à atividade mineradora, ao tempo seco e aos ventos da região. Durante a reunião, a administração municipal apresentou a estrutura utilizada para acompanhar a qualidade do ar, com legislação específica e uma coordenação responsável pela análise dos dados ambientais. A iniciativa ganhou atenção após a repercussão de uma paralisação de atividades minerárias na região e dos impactos provocados pela poeira sobre a população. Café Colonial, agora 7:21. Você vai conferir daqui a pouco. Ministro autorizou vigília do celular de Jacques Wagner. Racha no grupo de Zema pode favorecer Flávio em Minas. Tereza Cristina indica que aceita serviço de Flávio. Mendonça autoriza a Polícia Federal a investigar Lulinha por tráfico de influência. Estas e outras mais, daqui a pouco, no Café Colonial.
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1: Colonial 724.
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6: Motorista reclama que o combustível está adulterado, que a gasolina está assim, que o etanol está assado. Foi fornecida uma quantidade menor do que é registrada na bomba, mas o motorista não se dá o trabalho de exigir que sejam feitos na sua presença os testes de quantidade e qualidade do combustível. Tem que ter, por exemplo, um recipiente homologado pelo Inmetro, com capacidade de 20 litros, e abastecê-lo para conferir se o registrado na bomba confere com o que foi entregue. Este é o teste quantitativo, mas tem também os qualitativos, e para isso eles devem ter uma proveta, que é aquele tubo de vidro onde se mistura água na gasolina para se conferir o percentual de etanol, e também densidade

0: Centímetros para se conferir a densidade dos combustíveis.
1: Boris Feldman para a Colonial FM. 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
4: Café Colonial, 7:29. São 7:29. 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Ministro autorizou vigília do celular de Jacques Wagner. Relator da Operação Complice Zero, o ministro do Supremo Tribunal Federal, André Mendonça, autorizou a Polícia Federal a quebrar o sigilo telefônico de Jacques Wagner, do PT da Bahia, ex-líder do governo no Senado, e a monitorar os movimentos do aparelho após suspeitar do vazamento de um pedido de operação da corporação contra o parlamentar. Mendonça derrubou ontem o sigilo das investigações sobre o senador que é suspeito de receber propina do Master. Na decisão que autorizou o monitoramento da antena do celular de Wagner por 10 dias, o ministro citou que recebeu um pedido de audiência no mesmo dia em que a Polícia Federal solicitou uma operação contra o petista. A investigação apontou a existência de 74 ligações entre Wagner e Augusto Lima, ex-sócio do Master. Procurada, a defesa do senador não se manifestou. Racha no grupo de Zema pode favorecer Flávio em Minas. O governador de Minas Gerais, Matheus Simões, do PSD, disse ontem que o ex-secretário da Casa Civil, Marcelo Aro, do PP, lhe comunicou que articula a própria candidatura ao Palácio Tiradentes. O movimento marca um rompimento de Aro com o grupo político do ex-governador Romeu Zema do Novo, que disputa a presidência. O ex-secretário negocia um arco de alianças que inclui o PL, o que daria, palanque para o senador Flávio Bolsonaro, do PL do Rio, no segundo maior colégio eleitoral do país. Tereza Cristina indica que aceita ser vice de Flávio. A senadora Tereza Cristina, do PP do Mato Grosso do Sul, indicou a aliados que aceita ser vice na chapa do candidato do PL ao Palácio do Planalto, Flávio Bolsonaro, mas disse não haver nada decidido, porque uma decisão pendente do aval do PT. Há pouco mais de 2 meses da eleição, o senador ainda tem como desafios fechar com a composição da chapa e acertar a comunicação da campanha. Ontem, o publicitário Duda Lima foi acionado como novo chefe da área, que passou pela segunda mudança em menos de 3 meses. Mendonça autoriza a Polícia Federal a investigar Lulinha por tráfico de influência. A pedido da Polícia Federal, o ministro André Mendonça, do Supremo Tribunal Federal, autorizou a abertura de um inquérito para apurar suspeitas de tráfico de influência no governo por parte do empresário Fábio Luiz Lula da Silva, filho mais velho do presidente Luiz Inácio Lula da Silva, do PT. O objetivo do inquérito é investigar se Lulinha vendia acesso ao governo em troca de benefícios financeiros. A suspeita dos investigadores é de que tráfico de influência no Palácio do Planalto e no Ministério da Saúde. Lulinha chegou a admitir que viajou a Portugal com despesas pagas por Antônio Camilo Antunes, o careca do INSS, para prospectar um negócio de cannabis medicinal. A Polícia Federal suspeita que Lulinha seria sócio oculto de Antunes. A defesa de Lulinha disse considerar estranha a investigação e falou em pesca probatória. Impasse jurídico mantém indefinida eleição suplementar em Roraima. Realizada no dia 21 de junho, a eleição suplementar para o governo de Roraima segue à espera de uma decisão da Justiça. Ministros do Tribunal Superior Eleitoral consideraram validar a vitória do ex-prefeito de Boa Vista, Arthur Henrique, do PL, mas cancelaram a sessão sobre o assunto por receio de que o Supremo Tribunal Federal derrubasse a decisão. O pleito foi realizado por causa da cassação da chapa que venceu as eleições em 2022. As informações são do jornal Folha de São Paulo. Tribunal de Contas da União vê irregularidades em 82% das emendas PIX. Uma auditoria do Tribunal de Contas da União revelou um amplo conjunto de irregularidades na execução de recursos provenientes das chamadas emendas PIX. O levantamento, que analisou uma amostra de 100 transferências realizadas entre 2020 e 2024, apontou problemas em 82% dos repasses fiscalizados e em 82,4% dos entes beneficiados, o que resultou em um prejuízo estimado em R$ 49 milhões aos cofres públicos. O valor corresponde a 25% dos R$ 198,11 milhões examinados pelo Tribunal de Contas da União. Café Colonial, 7:34. Você vai conferir daqui a pouco. Aporte no Banco de Brasília pode ser insuficiente. Estados Unidos desrespeitam regras comerciais, diz Brasil na Organização Mundial do Comércio. Estas e outras mais você vai conferir daqui a pouco.
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4: 7:36.
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9: Você sabia que as barragens da Vale são monitoradas 24 horas por dia, 7 dias por semana? Além disso, é conduzido o programa de descaracterização de barragens, que já está com 63% de avanço. Em Congonhas e Itabirito, iniciativas apoiadas pela Vale fortalecem o desenvolvimento social. O apoio à Associação de Agricultores, Produtores e Artesãos de Congonhas incentiva a geração de renda. Já o projeto Zico 10 oferece aulas gratuitas de futebol para crianças e adolescentes de Itabirito, promovendo cidadania, disciplina e inclusão. A artesã Joyce Cristina, do projeto Pata da Loba, conta como a parceria com a Vale contribui.
10: De 2019 para cá, a Associação aviação, ela teve um grande salto. A gente vê através das parcerias, principalmente a parceria da Vale. Eles sempre trabalharam conjuntamente com a gente, especialmente nessas questões de cursos preparatórios, essa questão de gestão, aquisição de maquinários.
9: O coordenador do projeto Zico 10, o Wenderson Rosa,

0: explica o principal objetivo da iniciativa.
1: A gente entende que o mundo hoje carece de melhores pessoas e não de melhores jogadores. Trazer os alunos e alunas para o campo, fazendo atividade física, cuidando da saúde mental, da saúde física. Esses são os principais objetivos do Projeto 510.
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12: Café Colonial, agora 7:41. 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
12: Agora 7:41. Aporte no Banco de Brasília pode ser insuficiente. O empréstimo de 6,6 bilhões de reais que o governo do Distrito Federal pretende captar com garantia dos grandes bancos brasileiros para capitalizar o Banco de Brasília pode ser insuficiente e rapidamente se esgotar sem solucionar os problemas da instituição, na avaliação de pessoas com conhecimento da operação. Procurado, o Banco de Brasília afirmou que as medidas relacionadas ao fortalecimento da estrutura de capital seguem em andamento e observam critérios técnicos, regulatórios e de governança. O Banco de Brasília tem um rombo de pelo menos 12 bilhões de reais nas contas por causa da compra de ativos duvidosos do Banco Master, que foi liquidado pelo Banco Central em novembro. Até agora, 8,8 bilhões de reais já foram provisionados. O patrimônio líquido da instituição, que antes da crise era de 4 bilhões de reais, está no negativo. A capitalização é necessária para adequar o Banco de Brasília às normas prudenciais estabelecidas pelo Banco Central. Estados Unidos desrespeitam regras comerciais, diz Brasil na Organização Mundial do Comércio. O governo afirmou à Organização Mundial do Comércio que o novo tarifaço imposto pelos Estados Unidos sobre produtos brasileiros desrespeita as regras de comércio internacional. A diplomacia brasileira disse que as medidas americanas são inconsistentes com disposições do Acordo Geral sobre Tarifas e Comércios da Organização Mundial do Comércio e com entendimento sobre solução de controvérsias.

O Brasil formalizou a abertura de uma disputa com os Estados Unidos por causa das investigações comerciais que resultaram em sobretaxas adicionais de 25% e 12,5% sobre as exportações.

0: Amostra de domicílio contínua divulgada ontem pelo Instituto Brasileiro de Geografia e Estatística, a taxa de desemprego no Brasil caiu 5,4%. Foi o menor índice para o período desde o início da série histórica, em 2012. Em igual período de 2025, a taxa estava em 5,8%. E no trimestre imóvel, encerrado em maio, 5,6%. O país criou 1,81 bilhões ou milhões de vagas no trimestre, o que elevou a população ocupada para 103,057 milhões de pessoas. Já o número de desempregados caiu 718 mil para 5,861 milhões. O resultado veio de acordo com a expectativa dos analistas do mercado. O governo detalha bloqueio de 5,74 bilhões de reais no orçamento. O governo publicou no fim da noite de ontem o decreto que detalha o desbloqueio de 5,74 bilhões de reais do orçamento. A medida foi anunciada há uma semana em meio à divulgação do relatório de avaliação de receitas e despesas primárias. Do total desbloqueado, 4,54 bilhões de reais se referem às despesas discricionárias dos ministérios e demais órgãos públicos e 1,2 bilhão de reais será destinado a emendas parlamentares. O Ministério das Cidades foi o mais beneficiado, com a liberação de 1,2 bilhão de reais, seguido pela pasta dos transportes com 1 bilhão de reais. Santander lançará oferta para adquirir ações do banco. O Santander anunciou ontem que pretende lançar uma oferta pública de aquisição para absorver todas as ações da unidade brasileira em circulação. A iniciativa corresponde a 10% do capital do banco. O Santander pagará um prêmio de 15% sobre o valor da UNITS e deve desembolsar 1,9 bilhão de euros. Acordo de delação pode esclarecer propinas na Fazenda. O auditor fiscal Paulo Sérgio Siqueira de Prado, o PP, fechou um acordo de delação premiada com o Ministério Público de São Paulo, no âmbito das investigações sobre o esquema bilionário de propinas instalado na Secretaria da Fazenda e Planejamento do Estado. Em troca de altas somas, um grupo de fiscais acelerava a antecipação de créditos tributários inflados em favor de redes varejistas e atacadistas, segundo a investigação. PP atuou em cargos de chefia no órgão antes de se aposentar em 2024. Café Colonial, agora 7h46. Em instantes você vai conferir as principais do esporte com Márcio Elias e notícias internacionais.
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11: Acordo prevê desarmamento do Hamas. O presidente dos Estados Unidos, Donald Trump, afirmou ontem que o Conselho da Paz alcançou um acordo para o desarmamento completo do Hamas e classificou a medida como um passo decisivo para a formação de um povo, de um novo povo, ou melhor, de um novo governo palestino na faixa de Gaza. O Conselho da Paz foi formado por Trump para administrar, reconstruir e reconstruir o território após 2 anos de guerra. O membro do governo de Israel, porém, já sinalizou que a proposta não atende às exigências do país. Javier Milei barra entrada de quem ofender a Argentina. Em meio a uma crise diplomática,

0: diplomática com o Brasil e sob pressão de índices de popularidade em queda, o presidente da Argentina, Javier Milei, tenta se colocar como o guardião da imagem do país, arranhada desde a final da Copa do Mundo. Ontem, Javier Milei endureceu as regras migratórias para combater o que chamou de campanha anti-argentina. Um decreto assinado pelo presidente barra a entrada e facilita a expulsão de estrangeiros que ofendam o país. Café Colonial, agora 7:54. Vamos agora com Márcio Elias e as principais do esporte no Café Colonial. Olá, Márcio. Bom dia.
1: Bom dia, William Torres. 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
1: Começamos com o placar esportivo de ontem, com a classificação de Bolívar, Santa Fé e Boca. Nos pênaltis estão definidos todos os confrontos das oitavas de final da Sul-Americana. Os últimos jogos dos playoffs ocorreram na noite de quinta-feira. As partidas da próxima fase serão disputadas nas semanas dos dias 12 e 19 de agosto, com dias e horários ainda serem confirmados. O Grêmio foi o único brasileiro eliminado na fase. Os classificados embolsam pouco mais de 3 milhões de reais. Atlético, São Paulo e Botafogo avançam de forma direta. Ainda na fase de grupos, garantiram a classificação sem ter que participar dos playoffs. Enquanto Vasco, Santos e Bragantino precisaram confirmar a classificação nos playoffs. As oitavas de final serão marcadas por um duelo entre brasileiros, Bragantino e Atlético. Os confrontos das oitavas de final: Boca e Deportivo Recoleta, Bolívar e São Paulo, Santa Fé e River Plate, Vasco e Olímpia, Bragantino e Atlético, Santos e Macará do Equador, Tigre da Argentina e Montevideo do Uruguai, Cienciano do Peru e Botafogo. A bola rolou ontem pelo Campeonato Brasileiro, concluindo assim os jogos da 21ª rodada até o momento. Os demais jogos ainda serão marcados pela CBF. Tivemos ontem Corinthians 0, Atlético do Paraná 0 e o Cruzeiro jogando fora de casa, vencendo o Coritiba por 1-0. Vitória que colocou o Cruzeiro na 7ª posição com 30 pontos e está a 2 do G5 do Brasileirão. Time Celeste vence fora de casa e melhora a condição na tabela do Brasileirão. Jogo marcado por Matheus Pereira no segundo tempo, o Cruzeiro venceu por 1-0 o Coritiba no Couto Pereira e garantiu reabilitação na Série A do Brasileirão, no duelo válido pela 21ª rodada. A Raposa vinha de derrota para o Botafogo no Mineirão e fora de casa conquista vitória para subir na tabela de classificação, agora aparecendo entre os 10 times mais bem colocados. Por outro lado, o Coxa vive uma situação complicada e passa a olhar para a luta contra o rebaixamento. O Cruzeiro alcançou 30 pontos, ultrapassa o Coritiba na tabela de classificação e aparece na 7ª posição. A distância para o G5 é de apenas 2 pontos. O técnico Celeste, após o jogo, falou sobre a vitória cruzeirense, importante na tabela, mas também para o grupo.
3: Acho que a vitória foi consequência daquilo que foi o comportamento e o trabalho dos jogadores. Foi uma equipa que se mostrou desde o primeiro minuto muito forte, para tentar controlar o jogo, para ser dominante, para poder ter a capacidade de tirar a bola ao adversário e podermos nós ter o nosso momento ofensivo com a construção e a qualidade também que o jogo pedia. E para além dessa qualidade, fomos também uma equipa extremamente combativa. Acho que a vitória é justíssima, fomos uma equipa claramente dominante nos 90 minutos, permitimos uma reação ao adversário já depois de termos feito o nosso primeiro golo, mas em nada altera aquilo que é o comportamento de uma equipa que veio cá para ganhar e que se comportou dessa forma. E quando é este o comportamento dos jogadores e com todo o trabalho, com o verdadeiro sentido de equipa, em que encararam este jogo com um cumprimento do plano de jogo também muito perto da excelência, acabámos por conseguir o resultado que queríamos, porque era exatamente isso aquilo que nós íamos cá fazer.
1: Palavras do técnico Arthur Jorge. O Cruzeiro volta

0: campo no próximo domingo para duelar com o Bragantino, valendo vaga às quartas de final da Copa do Brasil. Galo oficializa a contratação de centroavante. O Atlético confirmou a contratação do centroavante Thiago Borbas, de 24 anos, nesta quinta-feira. O uruguaio pertence ao Bragantino, chega por empréstimo até o fim da temporada. Borbas estava no Real Oviedo, da Espanha, desembarcou em Belo Horizonte no último sábado. O contrato prevê opção de compra ao fim do vínculo de empréstimo. Com a camisa do time espanhol, o centroavante não brilhou. Foram apenas 12 jogos disputados e nenhum gol marcado. Ele citou que a adaptação foi difícil. O jogador não balança as redes desde 13 de julho do ano passado, quando ainda defendia o Bragantino. No Atlético, ele vai brigar por posição com Cacierra. Com a saída de Hulk, o Galo estava em busca de mais um centroavante para ter como opção no elenco. O meia Alan Franco e o atacante Coelho são dúvidas para o jogo contra o Juventude no sábado, 7:30 da noite, na Arena, pelo jogo de ida das oitavas de final da Copa do Brasil. Tudo depende da evolução dos jogadores. Coelho está em processo final de recuperação de um problema muscular. Ele participou de parte dos treinamentos com o grupo nesta quinta, mas segue dependendo da liberação para ficar à disposição. A tendência é que fique de fora desse duelo. Já Alan Franco não estava lesionado, porém, se representou mais tarde depois de disputar a Copa do Mundo pelo Equador. O volante também fez parte dos trabalhos com o elenco ontem. Como ele está apto, ele tem maiores chances de ser opção para a partida. Tudo depende dos trabalhos a serem realizados hoje, antes do início de concentração. Uma ausência certa é do MCC, expulso contra o Ceará pela terceira fase do mata-mata. E assim terá que cumprir suspensão no compromisso de hoje. Atualize sua agenda, torcedor. Oitavas de final da Copa do Brasil começam a ser disputadas neste fim de semana. A bola rola neste sábado, 5:30 da tarde, para o duelo entre Vasco e Fluminense. No domingo, 7:30 da noite, tem Internacional e Corinthians. 6 da noite, Mirassol e Grêmio. Às 9 da noite, na segunda-feira, Atlético do Paraná e Vitória. 7:30 da noite, neste sabadão, tem Atlético e Juventude. 9 da noite também no sabadão, Santos e Remo. E domingo, 6:30 da noite, Chapecoense e Cruzeiro. Os confrontos das oitavas de final da Copa do Brasil que serão disputados sábado, domingo e segunda-feira. 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
2: Final de mais um Café Colonial, há 36 anos no ar. 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Apresentação William Torres. Vou ficando por aqui. Para você um forte abraço, uma ótima sexta-feira, uma excelente semana e a gente volta a se falar amanhã a partir das 5 da manhã. Agora você fica com Manhã Colonial com Vander Mendes. Bom dia.
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6: Colonial 8:03, bom dia.
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16: Sextou. Bom dia.
17: Último dia de julho. Deus, antes que esse mês termine, eu só quero te agradecer por tudo o que o Senhor fez, até pelo que eu nem percebi. Obrigado por me sustentar nos dias difíceis e por cuidar de mim em cada detalhe. Entrego a ti tudo o que ainda pesa no meu coração e peço que a tua paz continue me acompanhando. Abençoe a minha vida, a minha família e fortaleça a minha fé. Amém!
8: Começa

0: nesta sexta-feira, dia 31 de julho de 2026. Um abraço pra você, Júlio. Até a próxima. Ai, ai. Vamos lá, então, com Manhã Colonial no oferecimento da Freitas, Odonto Arte, o Boticário e Cartão de Todos. Prazer imenso em falar contigo. Por aqui tem Vander Mendes, até logo mais ao meio-dia. Logo após aí, né? William Torres, com Café Colonial, onde você fica muito bem informado de segunda a sexta-feira, tá bom? Por volta das 7 horas da manhã, você pode ligar aqui na Colonial e o William traz pra você as principais informações para você ficar sempre muito bem informado naquela roda de amigos, né? Entre os familiares, aí você vai falar assim:
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0: O pessoal vai perguntar assim: como é que você ficou sabendo disso aí? Eu vi na Colonial. Ah, muito bem. E depois a gente chega aqui, ó, às 8 horas, com Manhã Colonial, com muita música boa. A sua participação pelo 319-8969-1400, né? Desejando aí o seu bom dia, o seu bom final de semana, os seus parabéns pra alguém que está aniversariando e por aí vai, né? E de quebra, você pode faturar também ingressos. Por exemplo, hoje nós temos aqui ingressos para o Cine Hits Lafayette com o filme Toy Story 5. Tá a fim de conferir? Levar a criançada para curtir o cinema? Então mande aí: 319-8969-1400, nome completo, bairro e cidade para você concorrer. Combinado? Então tá bom. Para começar o nosso encontro, tem Miley Cyrus, End of... Confundi o nome da música. End of Underworld.
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Alexandre Romário, Ícaro e Gilmar, corações egoístas aqui na Colonial, né? Pô, eu gosto tanto da Miley Cyrus. Ai, meu Deus do céu. End of the World. Beleza? Agora você é o melhorzinho, né? A gente tem que caprichar na sexta-feira. Tem que ficar bonito na fita. E por que não? Bora lá então, companhia colonial. 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

0: 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É o seguinte, já já eu volto aqui com as primeiras participações de hoje no Manhã Colonial. Vai mandando aí no 319-8969-1400 para você concorrer a pares de ingressos para o filme Toy Story 5. Tá a fim de conferir? Pode mandar aí para você concorrer. No final do horário, a gente faz aquele sorteio com a cumbuca eletrônica da Rádio Colonial. Combinado? Então tá bom. Já já muito mais para você em 104.7.
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0: Colonial, 8:21.
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0: Tiaguinho, assim, pensamentos intrusivos aqui na Colonial, que chega aqui, ó, com as primeiras participações de hoje. A Claudinha tá ligada na gente, já acordou com o volume do rádio no 10. É, Claudinha, um abraço pra você, querida. Ela tá mandando abraços também, beijos aqui pra Rosane, né? E muito obrigado, bom final de semana pra você, tá bom? Ô, Claudinha de Jeceaba. Quem tá ligado na gente também é a Jaqueline. Jaqueline do Pires, um abraço aí pra todo mundo do Pires, né? É um abraço a todos e que Deus abençoe. Amém, viu, Jaqueline? Jaqueline do Pires em Congonhas. Temos também o Kio Ciganilho, bom dia pra você. Uma excelente sexta-feira, tá bom, Ciganilho? Valeu! Mais uma participação aqui? Ah, ele já tá de pé. Fala, Geraldinho, bom dia.
1: Bom dia, meu amigo fã. Bom. Tudo bem, tranquilo? Aí, beleza. Ó, ontem foi pré-sexta, hoje sextou, bebê.
0: Sextou.
1: Hoje é sexta-feira, ninguém me segura. Sou o papai do céu.
0: Isso.
1: É o Geraldinho Bombeiro Hidráulico da Mercearia Alvorada. Tudo tranquilo aí no estúdio, muito
0: graças
1: frio.
0: Graças a Deus. Tudo
1: como é que
0: tranquilo
1: tá o seu final de semana? Tranquilo, amanhã é sábado, depois é domingo.
0: Isso.
1: Aí um abraço aí pra galera. De 0 a 100, pra não esquecer de ninguém. Fiz um vídeo da Colonial FM. As minhas clientela. Um abraço pra todo mundo e fica com Deus.
0: Amém.
1: Tchau, obrigado.
0: Valeu, Geraldinho. Bom final de semana pra você, meu querido.
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0: Leandro, com Danilo e Davi.
1: Danilo e Davi!
0: Fofoca do ano aqui na Colonial. De volta já com a sua participação. Pode mandar aí no 31 98969 1400. Aproveita que hoje está valendo pares de ingressos para o Cine Hits Lafayette com o filme Toy Story 5. Aproveita aí.
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0: Colonial 8:36.
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9: Agora tem Lucas Igor.

0: Esse é o Diego Martins com o Belo, né? De quinta a domingo.
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0: Eu também não. Vamos nessa, Companhia Colonial. E mais participações por aqui, ó. Olá, bom dia.
2: Mas você podia mandar pra nós a música do Mato Grosso e Matias, Igrejinha Azul.
0: É o Nirley, né? Bom dia pra você, Nirley. Só deu pra escutar também aí o barulho do poçante, né? Eita. Um abraço, Nirley. Muito obrigado. Temos também aqui a participação da Sônia. É 31 de julho de 2026, último dia do mês de julho. Gratidão, meu Deus. Se chegamos até aqui, foi porque o Senhor nos permitiu e nos fez vencer. Bom dia, bem-vindo a agosto. Isso aí, Sônia. Um abraço pra você, querida. O Fábio Borges tá por aqui também, né? Um abraço pra você, viu, Fábio Borges? Pois é, acabei de tocar aí, né? Foi a primeira da sequência. O som do Lucas e Igor Flash aqui na Colonial. Valeu, Fábio Borges, conosco também aqui na Colonial. E agora tem mais música. Aumente o volume. Ô, Gustavo, canta pra gente aí.
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0: Colonial, 7 para as 9.
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7: Bora com mais músicas? Pode aumentar o volume. Agora tem Maiara e Maraísa, viu? 90-10.
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7: 8:58.
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Os 10% a gente deixa pro garçom, né não? Manhã,

0: meio do processo.
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0: Congonhas lidera repasses da mineração em Minas Gerais. A distribuição da compensação financeira pela exploração mineral, a CEFEM, colocou municípios da região entre os beneficiados pelos royalties da mineração repassados pela Agência Nacional de Mineração, ANM. Congonhas recebeu 16,8 milhões de reais e liderou os repasses em Minas Gerais entre as cidades da região, enquanto o Conselheiro Lafayette recebeu R$ 55.480 e Cristiano Ottoni R$ 36.342. No total, a ANM distribuiu mais de 461 milhões a estados, Distrito Federal e municípios durante julho, referentes à arrecadação de junho. Além de Congonhas, outros municípios mineiros também registraram repasses expressivos. Itabirito recebeu 13,43 milhões. Ouro Preto, 6,2 milhões. Belo Vale, 2,7 milhões. E Desterro de Entre Rios, 163 mil reais. Minas Gerais foi o estado com a maior participação na distribuição, somando aí mais de 42 milhões entre os valores destinados aos governos estaduais.

Simone Mendes, Direitos Iguais, aqui na Colonial, no Manhã Colonial, no oferecimento da Freitas, Odonto Arte, o Boticário e Cartão de Todos. Já já eu volto aqui com mais participações no Manhã Colonial. Pode mandar aí no 319-8969-1000.

0: final de semana? Tá tudo já ajeitado aí? Ah, já combinou? Conta pra gente, manda pra gente. Tem alguém aniversariando? Pode mandar que a gente deseja os parabéns também aqui na Colonial, tá bom? 319-8969-1400. Lembrando que temos aqui pares de ingressos para o Cine Hits Lafayette com o filme Toy Story 5. 319-8969-1400.
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0: Colonial 910, bom dia.
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9: Você sabia que as barragens da Vale são monitoradas 24 horas por dia, 7 dias por semana? Além disso, é conduzido o programa de descaracterização de barragens, que já está com 63% de avanço. Em Congonhas e Itabirito, iniciativas apoiadas pela Vale fortalecem o desenvolvimento social. O apoio à Associação de Agricultores, Produtores e Artesãos de Congonhas incentiva a geração de renda. Já o projeto Zico 10 oferece aulas gratuitas de futebol para crianças e adolescentes de Itabirito, promovendo cidadania, disciplina e inclusão. A artesã Joyce Cristina, do projeto Pata da Loba, conta como a parceria com a Vale contribui.
10: De 2019 para cá, a associação ela teve um grande salto. A gente vê através das parcerias, principalmente a parceria da Vale. Eles sempre trabalharam conjuntamente com a gente, especialmente nessas questões de cursos preparatórios, nessa questão de gestão, aquisição de maquinários.
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11: 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Trazer os alunos e alunas para o campo, fazendo atividade física, cuidando da saúde mental, da saúde física. Esses são os principais objetivos do projeto 510.
9: Até a próxima!
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0: Fred Fabrício, aqui na Colonial. 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
0: Bora com mais participações. Bom dia, quero participar da promoção. É a

0: Telefone tá dando. Rapaz, uma música bacana pra nós aí, oferecer pra Tuca lá em Bituri, Maestro, a turma que tá lá com ele, a Sueli na Chácara dos Cordilhos, Zé Afonso, o Geraldinho Bombeiro, o Raimundo da Nova Cidade, Maria Dona Ivete.
1: Certo!
0: Pessoal na nova plataforma lá.
1: Fugiu.
0: É tudo de bom. Com então Deus tá bom. Aí.
1: Você também, Alão. Grande abraço pra você, amigão. Bom final de semana, viu? Temos também aqui a participação da Maria Sueli de Congonhas. Bom dia. Excelente sexta-feira pra você, Maria Sueli. Ah, Sandra Rosley conosco também aqui. Bom dia pra você, Sandra. Excelente sexta-feira.
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0: Colonial 928.

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0: que chega aqui com mais participações. A nossa querida amiga de GSA, Banilza. Ô, Nilza, bom dia.
1: Bom dia, Vander.
0: Tudo bem?
1: É Nilza Mendes, de GSA.
0: Oh.
1: Estou um pouco rouca, né?
0: É, deu pra perceber.
1: Mas eu quero mandar um abraço grande pra você.
0: Muito obrigado.
1: Pra Claudinha.
0: Uhum.
1: Pra Rosane. Pra Rose. E também pra Nadir. Um abraço grande, bom final de semana, que Deus abençoe a todos.
0: Amém, Nilza. Bom final de semana pra você também, tá? A Nina Nete tá conosco aqui. Bom dia. Uma ótima sexta-feira para todos os ouvintes e pra vocês da rádio. Quero participar da promoção do cinema. É a Nina Nete Peixoto, do bairro São Marcos, Lafayette. Beleza, Nina Nete? Tá concorrendo aqui, tá? Temos também aqui o Fabrício. Quero participar da promoção. Fabrício Adriano da Costa Peixoto, do bairro São Marcos, em Lafayette. Beleza? Tá concorrendo, tá bom, Fabrício? Boa sorte aí!
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nas minhas gavetas aqui na Colonial. Hoje é um dia muito especial para mim, né? Hoje é aniversário da minha querida mamãe, a Maria Inácia, da Vila Andresa. Parabéns, mãe, muitos anos de vida e saúde. Que o bom Jesus e Nossa Senhora continue te abençoando muito, tá? Nós te amamos. Receba aí, né, o abraço dos filhos. Eu, Giovano, Rose e Christian, e também dos netos, né? Também dos irmãos, dos sobrinhos, todo mundo, tá? Grande abraço, mãe, muitos anos de vida e saúde. Parabéns e tudo de bom. Forte abraço de toda a equipe também da Rádio Colonial. Muito obrigado.

0: muito mais pra você. Lembrando que teremos aí mais uma edição das Curtinhas da Colonial, pra você se manter muito bem informado em 104.7.
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0: Colonial 940.
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7: Olá, este é o Giro de Notícias. Eu sou Alan Barbosa e você acompanha os destaques do momento. O ministro do STF, André Mendonça, atendeu pedido da Polícia Federal e autorizou abertura de inquérito para investigar Fábio Luiz Lula da Silva, o Lulinha. A investigação é por suspeita de tráfico de influência no Ministério da Saúde e no Palácio do Planalto. Os investigadores querem saber se Lulinha vendia acesso ao governo federal. O presidente Lula conversou por telefone com o presidente do Paraguai, Santiago Pena. O tema da conversa foi uma declaração de Lula. Em um evento em Jacareí, São Paulo, o presidente brasileiro disse que o Brasil gosta de paz, mas que não poderia se esquecer da Guerra do Paraguai quando, segundo Lula, o país invadiu o Brasil. O governo paraguaio convocou o embaixador do Brasil para sinalizar insatisfação com as declarações. A taxa de desemprego no Brasil no segundo trimestre ficou em 5,4%, atingindo o menor nível já registrado desde 2012, de acordo com a PNAD Contínua. No segundo trimestre, o Brasil superou mais de 103 milhões de pessoas ocupadas. Já o número de desocupados se aproximou de 6 milhões de pessoas. O governo da Espanha vai enviar as Forças Armadas para a região de Ceuta. Apesar de estar no norte da África, Ceuta é território autônomo espanhol. Milhares de imigrantes do Marrocos atravessaram a fronteira nos últimos dias. 9 pessoas morreram no mar quando tentavam a travessia. O governo da Espanha quer devolver todos os imigrantes ao Marrocos. A UEFA prometeu boicotar todas as competições da FIFA caso a entidade mantenha a proposta de transferir participações na propriedade da Copa do Mundo e de outras competições para investidores privados. Caso o boicote ocorra, o Mundial Feminino no Brasil no ano que vem ficará comprometido. A

0: CONCACAF também fez manifestação contrária ao projeto. O Giro de Notícias é uma produção da Agência Rádio Web.
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0: Alexandre Cristiano, cadeira cativa aqui na Colonial.
1: E gostou, faz barulho aí.
0: E... temos aqui a mensagem da nossa querida Rosane, né? De Jeceaba. Ô, Rosane, tudo bem? Ela tá mandando alô aqui, ó, pra dona Nilza, pra Tatiane e também pra Elisane e pra todos os ouvintes da Colonial. Um abraço pra você, viu, Rosane? Ela que é fã do Biquíni Cavadão, né? Ah, muito bem, menina. Forte abraço pra você, bom final de semana. Temos também aqui, bom dia, Colonial. Aqui é o Batatinha de Cipotânia. Manda um abração pra nossa Cipotânia. E convida todos pro nosso jubileu de São Caetano, que começou essa semana e termina no dia 7 de agosto, dia do padroeiro da cidade, São Caetano. Ó, não sabia. Legal. Tá todo mundo convidado então aí para participar, né? Do jubileu de São Caetano, em Cipotânia, São Caetano, que é padroeiro da cidade de Cipotânia. Um abraço pra você, Batata! E daqui a pouco tem muito mais aqui no Manhã Colonial.
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0: Colonial 952.

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0: dançar nesta sexta-feira. Sextou, bebê! E agora tem informação pra você ligado aqui na Colonial. Aumente o volume.
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0: Anvisa apreende lote falsificado de Monjaro no Brasil. A Agência Nacional de Vigilância Sanitária, Anvisa, determinou nesta quinta-feira, dia 30, a apreensão de um lote falsificado do medicamento Monjaro, utilizado no tratamento do diabetes tipo 2 e também conhecido pelo uso relacionado ao controle de peso. O alerta reforça a importância de consumidores de Lafayette, Congonhas, Ouro Branco, cidades vizinhas, né? Da região aí, a adquirirem o produto apenas em farmácias regularizadas e verificarem a procedência antes da utilização. A medida foi adotada após a farmacêutica Eli Lilly do Brasil identificar no mercado unidades com número de lote D-881474, considerado legítimo em seu sistema, mas acompanhadas do número de série 3021-99-65-1396, incompatível com os registros da fabricante. Segundo a Anvisa, todas as canetas com essa combinação devem ser apreendidas e não podem ser distribuídas, comercializadas ou utilizadas. Informação repassada aí pelo site Fato Real.
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0: Colonial, agora 10:06.
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2: De volta com muito mais aqui no Manhã Colonial. Agora tem Evandro Júnior, Rei Diego e Vitor Hugo.

0: chega com mais participações. Bora lá então. Mais uma participação aqui, mais algumas, né? Manda aí um abraço pra galera do Posto CN em Lafayette, Lava Jato Vitória. Um abraço pra vocês aí, tá? Valeu, Wesley. Forte abraço. Bom dia, boa sexta-feira, bom final de semana. Temos também aqui, ó, bom dia, aqui é a Marta de Entre Rios. Quero dizer pro Anthony que está tudo bem e que Deus abençoe a vida dele. Diz pra ele que o amamos muito. Beleza, Marta Santos, de Entre Rios. Um abraço pra você e outro também aí pro Anthony. Temos também aqui, ó, manda um olá. Um olá pra Adriele, que está trabalhando na CSN e curtindo a rádio também. Quem mandou aqui? Ah, sim, é a Nina Net. Valeu, Nina Net. Um abraço pra você, Adriele, trabalhando na CSN e curtindo, é claro, a Colonial. Um abraço, bom trabalho pra vocês aí da CSN. Temos aqui também a participação do Rogério. Fala, Rogério, bom dia.
1: Fala, grande amigo Wander.
0: Bom?
1: Boa sexta-feira. Rogério, opa. Santa Matilde Lafayette.
0: Valeu.
1: Gostaria de mandar um abraço, né? Uma pessoa muito especial, tá fazendo aniversário hoje. 51, cara.
0: Ó. Oh.
1: Né? É aqui o amigo que vos fala.
0: Ah, é?
1: É Verão, 51 anos.
0: Que né? Bacana.
1: Mano, parabéns pra nós aí, meu amigo. Estamos juntos, misturados. E que venha mais 51, oh. Né? Uma boa ideia. Tamo junto, misturado. Valeu, meu irmão.
0: Valeu, Rogério. Você tá Ô, Rogério, você tá empatado comigo. Tamo junto. E 75. Ai, ai. Um abraço pra você, Rogério. Parabéns, muitos anos de vida e saúde. Que Deus te abençoe sempre, tá bom? Receba todo carinho e abraço da equipe da Rádio Colonial.
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0: João Bosco e Vinícius e Vigo.
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0: Deixa os caras pararem de cantar, né, Wander? Pra falar, porque senão sai tudo em

você, que é o seguinte, você curtiu aqui, deixa eu anunciar pra você. A gente fala desanunciar, né? João Bosco e Vinícius, com Hugo e Guilherme, Ancorado é o nome da música, tá bom? 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Ok? Agora eu tenho um recado para você que está na BR-040, nas imediações de Congonhas, tá? Tem acidente registrado agora há pouco. Então, a gente deixa um recado para você que está na BR-040, trânsito bem complicado, no bairro Jardim Profeta, em Congonhas. Principalmente no sentido Belo Horizonte, Rio de Janeiro. As vias laterais estão completamente congestionadas. Se você estiver passando por esse trecho, tenha um pouco de paciência, porque o fluxo está bastante lento, tá? Tá aí, informações repassadas pelo Informe. Neste momento, devido a um acidente, trânsito complicado nas imediações de Congonhas, no bairro Jardim Profeta, principalmente no sentido Belo Horizonte, Rio de Janeiro. Eu volto já já com muito mais aqui no Manhã Colonial. 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Lembrando que tá valendo aqui pares de ingressos para o Cine Hits Lafayette com um filme Toy Story 5. Tá a fim de concorrer? 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
12: Ei, ei! Como é que tá? Tudo bem? Vamos agora de Gabi Soares.
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12: 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Bom dia!

Ferrugem na Colonial, arrependidaço. Bora aqui com mais participações no Manhã Colonial, né? Vamos lá então. Temos aqui a

0: participação de quem? Olá, bom dia.
1: Olá, bom dia, William, bom dia.
0: Epa, o William já foi embora.
1: Uma música aí bonita pra nós aqui, acabar de depressione, ok?
0: Ah,
1: bom dia, meus
0: bom
1: amores.
0: Bom dia. É a Conceição Dias de Jeceaba. A Luzia Helena tá conosco também aqui. Luzia, bom dia.
2: Bom dia, colonial.
0: Tudo bem?
2: Luzia da Barra. Ofereço uma música pra mim, pra todos os ouvintes. Pra todos vocês aí da rádio.
0: Valeu, querida. Forte abraço. Temos aqui ele. Agora é o Rogério Lúcio Strauss. Ei, Strauss, bom dia.
3: Salve, salve, colonial. Aqui é Rogério Strauss. Manda um salve pra galera da Santa Matilde, a turma do Santana aí, Mauro Sérgio, Valdemar, o Valdemar Júnior, Valdemar Pai, a galera toda ligada aqui na Santa Matilde, Joe. É nóis, sextou.
0: Sextou, Strauss. Forte abraço pra você, pra toda a sua turma aí. Bom trabalho, viu? Grande abraço. E daqui a pouco eu volto com muito mais aqui no Manhã Colonial. Já já tem as curtinhas, fique aí.
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0: Colonial 10:37.
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10: A União das Ações Europeias de Futebol, a UEFA, que reúne 55 países, anunciou nesta quinta-feira que não vai mais participar de competições organizadas pela FIFA, e isso inclui a Copa do Mundo. A decisão é um ato de protesto da UEFA contra o plano do presidente da FIFA, Gianni Infantino, de vender uma participação minoritária dos direitos comerciais da Copa do Mundo a investidores privados por cerca de 21 bilhões de reais. Entre os potenciais investidores estaria uma empresa que é liderada pelo genro do presidente dos Estados Unidos, Donald Trump. O próximo torneio da FIFA vai acontecer em poucas semanas e vai acontecer na Europa. A Copa do Mundo Feminina Sub-20, que será sediada na Polônia a partir de 5 de setembro. A entidade europeia afirma que vai manter o seu boicote até que a proposta de Infantino seja abandonada integralmente e sejam dadas garantias vinculantes de que a FIFA jamais voltará a abrir sua governança ou suas competições à propriedade privada. A aposta financeira de Gianni Infantino é de alto risco e agora pode ameaçar até mesmo a sua presidência, já que ele está há 11 anos frente à FIFA. À medida que aumenta a irritação e a frustração com a sua liderança entre os diversos setores do futebol, incluindo 3 das 6 confederações continentais. A FIFA estabeleceu o dia 18 de novembro como prazo para eventuais candidatos se registrarem para a eleição presidencial, que está marcada para março do próximo ano, no Marrocos. Agência Rádio Web com informações do futebol internacional, Daniela Esperon.
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0: De volta aqui na Colonial, agora com o seu Jorge Burguesinha. 10h41, bom dia.

0: Jornal da Colonial. Amanhã. Bora aqui com mais participações. O nosso amigo Ramon Gomes, cantor, tá ligado conosco aqui também na Colonial, né, Ramon? Bom dia.
1: Fala, meu amigo. Como é que você tá? Bom dia. Tô ligado aí.
0: Bom dia.
1: No programa showzaço aí pra nós de manhã. Manda a mesa 16 aí pra nós, meu querido.
0: Tá.
1: Ramon Gomes. Tamo junto. Ótima sexta-feira.
0: Valeu, Ramon. Pra você também. Tudo de bom. Mais uma participação aqui de quem? Meu nome é Joana. É do Pires Congonhas. Gostaria de participar do sorteio do ingresso? Beleza. Tá concorrendo, tá bom, Joana? Grande abraço pra você. E daqui a pouco eu venho com muito mais aqui no Manhã Colonial. Fique aí.
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0: Colonial, 10h49.
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14: E falando em saudade, Timóteo, só saudade.

0: Zezé de Camargo na Colonial, irmão da Lua, amigo das estrelas.
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0: Domingo acontece o Festival de Prêmios da Escola de Samba Império Praiano. Vem aí o primeiro evento da nova diretoria da Escola de Samba Império Praiano. Será o show de prêmios da Império Praiano, que será realizado no dia 2, domingo, a partir do meio-dia, na quadra de esportes do bairro da Praia. Será uma tarde de alegria, confraternização, grandes prêmios, cerveja gelada, espetinhos, tropeiro e muita gente bonita. Bora prestigiar esse evento da comunidade praiana.
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0: Colonial, agora 11:04.
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1: Bora com mais músicas aqui na Colonial. Que tal agora o som do Eduardo Costa, hein? Gostou? Ah, então tá bom. 11:09, bom dia. Até o meio-dia e daqui a pouco mais participações.
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0: Tchau, Maria, bom dia.
1: Olá, bom dia. Eu sou Maria Eduarda e queria participar da promoção. E também queria mandar um alô pra Andriele, que tá escutando lá na CSN.
0: Ah, muito bem, querida. Boa sorte pra você na promoção, tá bom, Maria? Tudo de bom. Temos também aqui, abraço de novo aqui pra Adriele. Temos também aqui a participação. Olá, bom dia, tudo bem? Gostaria de participar do sorteio do ingresso. É a Larissa Soares, tá concorrendo. Larissa Soares do bairro Pires, em Congonhas. Boa sorte pra você, tá bom, Larissa? Temos também aqui a participação do nosso amigo Norival de Conselheiro Lafayette. Também tá a fim de concorrer ao ingresso, né, Norival? Boa sorte pra você. Mais uma aqui, ó. Bom dia, Wander. Tudo bem? Tudo? Estou aqui dando aquela faxina e te ouvindo. A programação tá top. Ah, muito obrigado, Tânia. Bom final de semana pra você, querida. Aproveite bastante aí o seu dia.
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Grupo Chocolate, turma do pagode. Alô, Virgínia, aqui na Colonial. 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
1: 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E a hora?
2: Colonial 11:20.

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8: Você sabia que as barragens da Vale são monitoradas 24 horas por dia, 7 dias por semana? Além disso, é conduzido o programa de descaracterização de barragens, que já está com 63% de avanço. Em Congonhas e Itabirito, iniciativas apoiadas pela Vale fortalecem o desenvolvimento social. O apoio à Associação de Agricultores, Produtores e Artesãos de Congonhas incentiva a geração de renda. Já o projeto Zico 10 oferece aulas gratuitas de futebol para crianças e adolescentes de Itabirito, promovendo cidadania, disciplina e inclusão. A artesã Joyce Cristina, do projeto Pata da Loba, conta como a parceria com a Vale contribui.
9: De 2019 para cá, a associação ela teve um grande salto. A gente vê através das parcerias, principalmente a parceria da Vale. Eles sempre trabalharam conjuntamente com a gente, especialmente nessas questões de cursos preparatórios, essa questão de gestão, aquisição de maquinários.
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10: A gente entende que o mundo hoje carece de melhores pessoas e não de melhores jogadores. Trazer os alunos e alunas para o campo, fazendo atividade física, cuidando da saúde mental, da saúde física. Esses são os principais objetivos do projeto Zico 10.
8: Até a próxima!
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Príncipe Vicente, Wesley Safadão e Rei Vaqueiro, aqui na Colonial, que chega com mais participações. Bom dia, aqui é o João Batista de Conselheiro Lafayette, ligado no Manhã Colonial, juntos e misturados. Tô mandando um abraço aqui, beijos com carinho pra Cássia de Conselheiro Lafayette, também do São João. E que nós tenhamos aí um final de semana abençoado por Deus. Valeu!

0: você. Tudo de bom. Temos também aqui a participação de quem? Da Isabela. Oi, Isabela, bom dia. Isabela. Oi, Isabela, fala comigo, querida.
1: Meu nome é Isabela. Oi? Eu gostaria de participar da promoção. Eu gostaria de mandar um olá pra minha mãe Ninanete.
0: Beleza, Isabela. Tá concorrendo aqui. Boa sorte pra você. Temos também aqui a Ana Lúcia. Estou mandando um abração pra minha filha Ana Luísa e para o meu amor, o Antônio. Beleza, Ana Lúcia? Felicidades pra vocês, tá bom? Temos também aqui a participação do Paulo, do bairro Alvorada, em Congonhas. Tá ligado em 104.7. Valeu, Paulo. Bom dia, bom final de semana. Bom dia, ótimo e abençoado final de semana. É a Aparecida, do bairro Tijuca. Ô, Aparecida, bom dia pra você também. Tudo de bom. Aline Mariosa conosco. Bom dia. Sextou com alegria. Isso aí. Um abraço pra você, Aline. E atenção, você motorista. Trânsito. Complicado nas imediações de Congonhas, bairro Jardim Profeta, tá? É, o trânsito tá complicado, isso devido a um acidente ocorrido mais cedo. Então, o trânsito tá bem carregado, tá lento neste momento. Pra você na BR-040, aqui nas imediações de Congonhas, ó. Interdição no sentido Rio de Janeiro, com mão dupla, sentido Belo Horizonte, com fluxo lento por 3 quilômetros, tá? No sentido Rio de Janeiro e 1 quilômetro no sentido Belo Horizonte. Essa informação foi repassada pela EPR Via Mineira há cerca de 30 minutos, mas nós temos aqui relatos de que o trânsito no sentido Belo Horizonte já tem aí cerca de 5 a 6 quilômetros de fila, né? Então fique atento aí, você que está na BR-040, chegando próximo a Congonhas. Pé no freio, quilômetro 613, então, em Congonhas, tivemos, infelizmente, um acidente. 11 horas e 32 minutos, esse é o Manhã Colonial, no oferecimento do Boticário, cartão de todos, Freitas e Odonto Arte. 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E daqui a pouco tem muito mais aqui no Manhã Colonial.
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0: Colonial 11:34.
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13: De volta agora com o Post Malone aqui na Colonial e Doja Cat, I Like You. 11:38, bom dia.
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0: aliás, mais participações. Bora lá então. Ô, Raimundão, bom dia, tá sumido, hein?
1: Bom dia, Wander.
0: Bom.
1: Boa sexta-feira de serviço pra nós. Uou. E todos os ouvintes.
0: Tamo aí.
1: Aqui, manda um alô aqui pra nós da SR Placas. Raimundão, Douglas e Felipe.
0: Beleza.
1: E manda outro alô também pro bairro de Santa Mônica, pra turma lá que tá acompanhando a rádio. Lá na minha série Boa Esperança, lá no postinho. Tudo de boa.
0: Valeu, Raimundão. Bom final de semana pra você. Temos também aqui a participação de quem? Flávio Bruno, de Conselheiro Lafayette. Desejando a todos um ótimo final de semana, né? Isso aí, o Flávio. Forte abraço. Agora tem ela. Good morning.
2: Irreplaceable. Good morning. Forever fan. Acabei de chegar do meu serviço, que eu amo. Que é rádio. Sou apaixonada com rádio. E falei de você lá com o chefe. E mando um abração pra você, tá?
0: Outro
2: um abração
0: pra
2: também pra minha mãe Carla, irmã Jéssica, cunhado Wagner e maridão JC. Bom final de semana pra todos nós. Que Deus nos abençoe, nos proteja sempre. E que o mês de agosto comece amanhã seja de muita saúde, paz e muita proteção divina. Simone, querida, em Barbacena.
0: Valeu, querida. Forte abraço pra você. Muito obrigado pelo carinho de sempre, tá? Forte abraço mesmo. Aproveite aí seu final de semana. E vamos de mais música aqui na Colonial. Aumente o volume.
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2: Colonial 11:47.

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6: Me perguntaram recentemente, durante uma palestra, o que eu achava do biodiesel subindo de 15 para 16% no diesel. Eu respondi que não achava nada. Eu tinha certeza de que a média do biodiesel no mundo inteiro é de 7%. E que no Brasil, até 12%, não se registraram problemas mais graves nos motores. E, em condições especialíssimas, pode chegar até 100% do biodiesel. Mas desde que o percentual subiu acima de 12%, existem duas soluções para se combater a maldita borra. A primeira é usar o diesel imediatamente depois do abastecimento. A segunda é usar aditivos que estabilizam o diesel. E a terceira, aumentar a frequência de troca dos filtros. Soluções que encarecem o custo do quilômetro. Mas o governo está mais

0: preocupado em agradar a bancada do agro do que frotistas e caminhoneiros.
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3: Muito bem, de volta com mais música aqui na Colonial. Agora tem Kleber e Cauã, Mil Objetivos.

0: Kleber e Cauã, aqui na Colonial, mil objetivos. Vamos aqui com as últimas participações de hoje, né? Bom dia, meu amigo, tudo bem com você? Tudo sextou. Tomara que o final de semana seja com muita saúde e felicidades. Manda um alô para todos os ouvintes. Hoje eu estou boazinha. Beijos no seu coração. É a Maria das Dores de Caetano Lopes. Ô, Maria! Bom dia pra você, querida. Bom final de semana. Tenho certeza que será maravilhoso, tá bom? Forte abraço. A Janaína de Lafayette conosco também aqui. Janaína, bom dia.
1: Bom dia, Tony. Tudo bem? Janaína, participação de Consumir Lafayette. Hã? Tony, quero participar da promoção pra ganhar o ingresso pelo cinema. Obrigada, hein?
0: Valeu, Janaína. Forte abraço pra você. Aqui me chamam de Tony, me chamam de William, me chamam de Castilho. Tá todo mundo junto e misturado aqui, não tem problema não. Daqui a pouco vamos chamar de Mel também. Ai, ai. Bora aqui com mais uma participação aqui no Manhã Colonial, né? Colocar o áudio aqui é do Maicon de Ouro Branco. Maicon, bom dia!
2: Fala, Wanda, sextou, hein?
0: Sextou!
2: Toca pra nós aí, um Pedro PK.

0: Ei, ei! Bora aqui com o resultado. Quem tá faturando pares de ingressos para o Cine Hits Lafayette com o filme Toy Story 5. Atenção! Tá saindo aqui pra Renata Avelina da Silva, do 319-8567, final 26. Aí, Renatinha, parabéns! Quem tá faturando também o Fabrício Adriano da Costa Peixoto, do final de telefone 55. E último par de ingressos saindo aqui pra Larissa Soares, do final de telefone 38. Vocês podem passar na Avenida Telésforo Cândido de Resende, em Lafayette, Mix Shopping, departamento comercial da Rádio Colonial, para vocês pegarem os seus ingressos, tá bom? Parabéns para todo mundo! E para você que não faturou, fique triste não. Durante a programação da Rádio Colonial, teremos mais ingressos aí para o Cine Hits Lafayette, combinado? Antes de terminar aqui, eu tenho que atender o meu amigo Ronei Moura. Ronei, bom dia!
1: Fala, Vander! Bom dia, boa tarde!
0: É!
1: Bom final de semana pra todos aí, pra você e pra todos os ouvintes.
0: Valeu, amigão!
1: Que Deus nossa Aparecida proteja aí. Bora Amém. Pra cima! Sextou!
0: Sextou! É o seguinte, gente, vem aí! AsMaisPedidas.com com Ezequiel Reis, tá? Já tá chegando por aqui. Calma, Ezequiel, calma. Era isso. Um abraço pra você, Ezequiel. Bom trabalho, tá? O Manhã Colonial volta amanhã a partir das 8 horas. 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Eu volto segunda-feira, às 8 horas. Combinado? Bom final de semana pra todo mundo. Fiquem todos com Deus e Nossa Senhora. Se cuidem.

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1: Colonial 11:58.
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6: Você sabia que as barragens da Vale são monitoradas 24 horas por dia, 7 dias por semana? Além disso, é conduzido o programa de descaracterização de barragens, que já está com 63% de avanço. Em Congonhas e Itabirito, iniciativas apoiadas pela Vale fortalecem o desenvolvimento social. O apoio à Associação de Agricultores, Produtores e Artesãos de Congonhas incentiva a geração de renda. Já o projeto Zico 10 oferece aulas gratuitas de futebol para crianças e adolescentes de Itabirito, promovendo cidadania, disciplina e inclusão. A artesã Joyce Cristina, do projeto Pata da Loba, conta como a parceria com a Vale contribui.

0: De 2019 para cá, a associação, ela teve um grande salto. A gente vê através das parcerias, principalmente a parceria da Vale. Eles sempre trabalharam conjuntamente com a gente, especialmente nessas questões de cursos preparatórios, essa questão de gestão, aquisição de maquinários.
1: O coordenador do projeto Zico 10, Wenderson Rosa, explica o principal objetivo da iniciativa.
2: A gente entende que o mundo hoje carece de melhores pessoas e não de melhores jogadores. Trazer os alunos e alunas para o campo, fazendo atividade física, cuidando da saúde mental, da saúde física. Esses são os principais objetivos do Projeto 510.
1: Até a próxima!
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5: Opa, fala comigo, tô chegando por aqui na Colonial 104.7 para mais uma edição das maispedidas.com. Sejam todos bem-vindos, bora pra cima, sextou!
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5: Ah, meu filho, pode olhar aí. Quem fez, fez. Quem não fez, esquece que já não faz mais, tá? Sexta-feira e muita gente tem aquele hábito, né? De acordar já contando as horas pra largar do serviço, né? Mas calma aí, meu filho. Calma aí, primeiro a gente vai fazer essa sexta render. Vamos trabalhar, vamos sorrir, resolver o que tem pra resolver e deixar a música cuidar do resto. Tá no ar, asmaispedidas.com aqui pela Colonial FM 104.7, no oferecimento do Recanto da TT e ainda NOC, Núcleo Dom Lógico Congonhas, um cantinho de sabores em Congonhas. Eu sou Ezequiel Reis e até as 2 da tarde, asmaispedidas.com, aqui na 104.7. Começou!

0: Fala, Colonial, tá bom demais. Você ouviu por aqui, Peão Todo Tatuado, sucesso de Geninho com Mariana Fagundes. A música foi lançada em 6 de março de 2026 e não demorou nada pra explodir nas redes sociais, principalmente com vídeos e dancinhas no TikTok. Depois disso, ganhou espaço nas plataformas, nas rádios e chegou ao topo das paradas. E o sucesso foi tanto, gente, que a música também foi apresentada no programa Viver Sertanejo da TV Globo, onde Mariana Fagundes cantou ao lado do cantor Daniel, aumentando ainda mais a repercussão do hit na mídia.
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0: Na Colô, meio-dia.

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4: Oi, tamo de volta por aqui nas mais pedidas. Nesta sexta-feira, boa tarde pra todo mundo. Zé Neto e Cristiano, Cadeira Cativa.
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2: 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Aí você sai pra rua, se aventura, e realmente você encontra aqueles 10%, mas não se deu conta que perdeu os 90%.
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0: Os 10% a gente deixa pro garçom, né não?
1: Tá na Colonial, tá bom demais. Maiara e Maraíza, 9010, aqui nas maispedidas.com. 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
7: 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E a hora?
1: Colonial, 12:29.
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10: De volta por aqui nas maispedidas.com com o romantismo de Fred e Fabrício. Te amar é meu talento.

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0: Colonial FM, por aqui Diego e Vitor Hugo, beijei a cura. E a sexta-feira tem aquela energia diferente, a gente trabalha aí até mais animado. A sexta-feira melhora aí o nosso humor e a gente tá aí, ó, dando o último gás da semana, sabendo que já já vem aí o descanso merecido. E enquanto isso, ó, deixa a Colonial ligada aí, tá? Pra deixar o seu dia mais leve com muita música boa. Eu volto daqui a pouquinho com muito mais pra você.
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0: 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Agora tem Evandro Júnior com Diego e Vitor Hugo. Caí na sua lábia.

0: demais.
1: Show. Juan Leandro com participação de Danilo e Davi, fofoca do ano aqui nas maispedidas.com. 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
3: 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E a hora?
1: Colonial FM 1 e 2.

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12: E por aqui a música não para. Agora tem Lucas e Igor. Flash, boa tarde.
13: O nome dela é Flash, hein?

0: Marcos e Belucci, pena que você já namora aqui nas maispedidas.com. Boa tarde pra todo mundo. E tem dias que passam despercebidos, mas a sexta-feira você já percebeu que ela nunca passa despercebida? Então ela chega trazendo aquela expectativa, planos e aquele clima gostoso de recomeço. Então aproveita, ó, aproveite cada minuto, porque a vida também acontece aí nas pequenas alegrias de uma boa sexta-feira. E a Colonial FM tá aqui pra acelerar ainda mais esse momento. Bora pra cima, daqui a pouquinho tem muito mais pra você aqui na 104.7.
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1: 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Agora tem Matheus e Cauã com Lauana Prado. Admita. Boa tarde. Boa sexta-feira.
2: Agora tem

0: essa é a sua Colonial FM. Boa tarde pra você ligado aí com a gente. Obrigado pelo carinho. Bora pra cima, gente. Sexta-feira chegou com tudo. É aquele dia em que a gente começa a lembrar que a vida também é feita de momentos simples. Aquele cafezinho sem pressa, aquela conversa boa e aquela música que traz boas lembranças. E é isso que a gente quer levar até você durante toda a nossa programação. Eu volto daqui a pouquinho com muito mais aqui na 104.7.
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0: Colonial FM 1:31.
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12: Colonial FM, tamo de volta. Agora tem Bruno e Barreto, Texana 37. 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

Davi Quaresma, uma em um milhão, aqui nas maispedidas.com. Obrigado aí pelo carinho, pela audiência. 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
1: Na Colô, 17 faltando pras duas.
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7: Uma excelente sexta-feira pra você. Tamo de volta agora com Gustavo Mioto e Murilo Rufi, novo sozinho. 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

0: 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Simone Mendes com Direitos Iguais. Ouvimos também o som do Alok, Gustavo Mioto e Murilo Rufi também passaram por aqui nas mais pedidas.com. 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
0: Oi, eu tô indo nessa, tô indo sextar. Obrigado aí pela companhia, pela audiência. Vem aí o Tony Amel e o Geleia Geral. Amanhã eu tô de volta a partir das 2 da tarde. Tchau, tchau, pessoal. Boa sexta.
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4: Colonial, boa tarde, 2:03. 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
6: Você sabia que as barragens da Vale são monitoradas 24 horas por dia, 7 dias por semana? Além disso, é conduzido o programa de descaracterização de barragens, que já está com 63% de avanço. Em Congonhas e Itabirito, iniciativas apoiadas pela Vale fortalecem o desenvolvimento social. O apoio à Associação de Agricultores, Produtores e Artesãos de Congonhas incentiva a geração de renda. Já o projeto Zico 10 oferece aulas gratuitas de futebol para crianças e adolescentes de Itabirito, promovendo cidadania, disciplina e inclusão. A artesã Joyce Cristina, do projeto Pata da Loba, conta como a parceria com a Vale contribui.
7: De 2019 para cá, a associação ela teve um grande salto. A gente vê através das parcerias, principalmente a parceria da Vale. Eles sempre trabalharam conjuntamente com a gente, especialmente nessas questões de cursos preparatórios, essa questão de gestão, aquisição de maquinários.
6: O coordenador do projeto Zico 10, o Wenderson Rosa, explica o principal objetivo da iniciativa.
8: A gente entende que o mundo hoje carece de melhores pessoas e não de melhores jogadores. Trazer os alunos e alunas para o campo, fazendo atividade física, cuidando da saúde mental, da saúde física. Esses são os principais objetivos do projeto Zico 10.
6: Até a próxima!
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1: Por aqui, tá na hora da gente brincar de montão, a gente curtir essa super tarde, sexta-feira. Eu sou Tony Veloso.
2: E eu sou a Mel, chegando com tudo pra gente animar essa tarde.
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1: A maior alegria do rádio em toda a região. Geleia Geral para você até às 5 da tarde. Boa tarde, Mel.
2: Boa tarde.
1: Tudo bem?
2: Tudo ótimo.
1: Tudo joia. Então tá bom. Tá bom demais. E você aí do outro lado, você tá bom? Você tá bem?
2: É, como você tá? Conta pra gente.
1: Boa tarde pra você.
2: Eu
1: bom
2: tô
1: ter
2: boa,
1: vocês
2: bonita
1: por aqui.
2: Cara.
1: Ah, é? Olha só.
2: Barato não.
1: Eu tô bom, bonito, barato mesmo, que eu gosto da promoção. Gosto da promoção. 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
1: Cheio de destaque hoje, tem... Oh, tá quente, tá quente, tá quente essa sua, a sua sexta-feira maravilhosa aqui da Coloa.
2: Então, o ex-BBB Pedro promete arrancar dinheiro da Globo na justiça.
1: Olha, foi que vai arrancar uma grana, hein?
2: Vai ficar rico.
1: Será que vai mesmo? Depende do juiz entrar na dele, né? Porque ele dá uma de doido, né? Eu acho que ele é mais esperto que todo mundo, vai. Mas ele dá uma de doido pra sobreviver.
2: Aquele,
1: né?
2: Aquele
1: que... Aquele doidão que saiu lá, que saiu com suspeita, né? De abuso.
2: De abuso.
1: Coisa e tal.
2: Foi.
1: Né? Aquilo lá, ele pra mim é um espertalhão. Tem nada de doido aquilo ali, não.
2: Projeto de peso para Wagner Moura. 11 homens e um segredo. Ator brasileiro tem grandes chances de fazer parte, hein? Cauã Raymond revela que só se achou bonito aos 35 anos. Ele era zoado, gente. Ai.
1: Ele falou que era, né?
2: Pois é.
1: Olha.
2: Aos 35 anos.
1: Se ele se achou aos 35, eu vou me achar aos 60, então. Eu vou esperar mais um pouquinho.
2: Nasceu. Lauana Prado dá a luz ao primeiro filho, Dom.
1: Ó, que bacana.
2: Parabéns.
1: O filho que foi motivo da separação dela com a companheira há pouco tempo, depois elas acabaram voltando, coisa e tal, e agora ela realiza o sonho aí de ser mamãe.
2: Apresentador diz que Davi Brito ofereceu conta do Instagram em troca de dinheiro.
1: Tá quebrado. O cara ganhou uma grana.
2: O cara ganhou uma grana
1: no BBB. Não soube aplicar, não soube trabalhar isso. Aí
2: agora tá
1: fica
2: quebrado.
1: Difícil. Já tomou um pau outro dia aí, participou aí de um desse negócio de luta, né? Fight Music Show, coisa e tal. Já tomou um cassete do Bambam, né? Foi do Bambam.
2: Foi do Bambam.
1: Apanhou do Bambam aí.
2: Nossa, que vergonha.
1: E, enfim, é um mico atrás do outro. Aí, e ele tem, já vi também,
2: que
1: ele tem
2: casar.
1: Audiência marcada com a ex. Com aquela moça lá, a primeira.
2: Que ele ia casar e a mãe dele só ficou sabendo pela internet, uma coisa assim.
1: Sei.
2: Também.
1: Esse cara é outro também que eu não
2: só
1: sei.
2: Maior.
1: Enganou o Brasil, né? Impressionante.
2: E agora a gente tem o tema do dia valendo prêmios por aqui. Se pintasse um convite agora, qual tipo de convite você gostaria nessa sexta-feira? De uma balada? Um cineminha, um churrasco, um café, uma viagem. São as dicas aí, mas você pode também falar
1: a sua opinião. Jogar um truco, fumar um paieiro, tomar uma cerveja.
2: Tem várias.
1: Passear de cavalo, que mais?
2: Quem gosta é o William.
1: Ir pra roça, que
2: seu
1: mais?
2: Seu Gomes gosta.
1: Umas loucuras
2: aí.
1: Pois
2: é, tem muita coisa boa, né? Ir pra um sítio, ir pra um chalé, tem várias
1: opções. Ir pra um lesco-lesco, opa!
2: Tá valendo par de ingresso pro Cine Hits Lafayette, filme Toy Story 5. Ó, se você quer ir pro cinema, é a hora de participar aqui com a gente.
1: Então participa com a gente, bora começar a tarde mais gostosa.
2: Ah, deixa eu mandar um alô pro Alex e a Ju em Lafayette, casal bacana, viu?

0: Por aqui, fechando com Ferrugem e Sorriso Maroto. Primeira sequência aqui desse nosso Geleia Geral, que vem em especial na sua sexta-feira.
1: E aí, já participou da nossa enquete? Se pintasse um convite agora, qual tipo de convite você gostaria nessa sexta-feira? De uma baladinha, de tomar uma cervejinha, de ir para um cinema, para um sítio, um churrasco, uma viagem? Conta pra gente. Um café, eu aceito café, viu?
0: Ah, o café da tarde é bom também.
1: O café,
0: né,
1: da tarde é bom.
0: O bom do café da tarde tem fofoca, já viu? Ninguém te chama pra um café à tarde se não tiver uma fofoca.
1: Aí fala, vamos tomar um cafezinho, tem um chazinho, fofoca. Tem gente que gosta de
0: tem
1: um chazinho.
0: Tem uma fofoca junto. Quando te chamou pro café, que tem uma fofoca junto. 2:21. Quando chama pra cerveja, as fofocas são piores, não são
1: piores.
0: Mais pesadas, mas
1: aqui estão falando
0: que do café é mais leve.
1: Quem colocou na água do Tony, que ele já chegou doidão aqui, a Miriane.
0: Eu tô falando, chupando Mentos aqui, deve ser isso aqui, é Mentos.
1: Então, né? Não toma Coca-Cola, tá não, viu? Aumento.
0: Eu já vi na internet, não dá não, né? 2:22, a gente já volta com muito mais.
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2: Colonial 12:23.

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1: 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E a gente traz a turma participando com a gente já nessa super tarde.
2: E a gente já teve um convite aqui, Tony.
1: Ah, é?
2: A Josi Paula chamando a gente para expor de Lagoa Dourada o show do Leonardo.
1: Bom, gente, eu não sabia. Já passei hoje de Lagoa Dourada.
2: Já passou por lá?
1: Já dei uns cortes por lá.
2: Quase que você fica pro show do Leonardo.
1: Já aproveitei, comi um pedacinho de rocambole.
2: Nem trouxe pra mim, né?
1: Eu trouxe, tá na barriga. Foi só um pedacinho. Ai. Foi só um pedacinho pra matar a saudade do rocambole.
2: Isso é bom.
1: Bom,
2: e o Michael aqui também deu a opinião dele, ó.
3: Sim. Boa tarde, Mel. Boa tarde, Tony.
1: Boa tarde.
3: Sextou, hein? Você tá doido? O tema de hoje aí, meu, o Tony pra pagar um churrascão pra nós, o carro dele tá pronto, hein?
1: Ah, olha só!
2: Ele pode pagar um churrasco pra gente.
1: Aê.
2: Mas ele vai ter que pagar o carro.
1: Na verdade, não, é porque ele tá falando porque ele consertou o carro pra mim,
2: então,
1: né? O dinheiro que eu tenho, eu vou passar pra ele. Então, quem vai pagar o churrasco é quem?
2: Ele, né?
1: Então, pois é.
2: Viu, Michael? Sobrou pra você. É isso aí, viu? O Marcos de Lafayette, um churrasco também com os amigos e música ao vivo. Não tem erro, gente, música ao vivo é muito bom, né? Aqui, a Josi falou que você passou lá e nem deu um oi, né?
1: Pois é, você não ofereceu um pedaço de rocambole, senão eu tinha dado.
2: Tá vendo?
1: Eu não posso ver rocambole, não, que eu tenho que parar pra comer um pedacinho.
2: Juliana de Congonhas, um convite pra jantar romântico. Sexta-feira merece um clima especial.
1: Olha só, hein? Que chique.
2: Também seria uma boa, hein? E o Michael de Ouro Branco, como disse seu Gomes, me lasquei.
1: Ai, viu?
2: Me lasquei.
1: Vai ter que pagar aí o refrigereco mais tarde.
2: Agora vai ter que pagar.
1: 2:30, continue participando. Continue participando com a gente no 989-69-1400. Tá valendo um par de ingressos Cine Hits Lafayette.
2: Se pintasse um convite agora, qual tipo de convite você gostaria de receber nessa sexta-feira?
1: Conta pra gente.
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0: Luísa Mais e o Natan. Nesse clima gostoso de sexta-feira, 31 de julho de 2026, a gente volta já já com muito mais aqui no Geleia Geral pra você.
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2: Colonial, agora 20 para as 3.
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10: A União das Ações Europeias de Futebol, a UEFA, que reúne 55 países, anunciou nesta quinta-feira que não vai mais participar de competições organizadas pela FIFA. Isso inclui a Copa do Mundo. A decisão é um ato de protesto da UEFA contra o plano do presidente da FIFA, Gianni Infantino, de vender uma participação minoritária dos direitos comerciais da Copa do Mundo a investidores privados por cerca de 21 bilhões de reais. Entre os potenciais investidores estaria uma empresa que é liderada pelo genro do presidente dos Estados Unidos, Donald Trump. O próximo torneio da FIFA vai acontecer em poucas semanas e vai acontecer na Europa. A Copa do Mundo Feminina Sub-20, que será sediada na Polônia a partir de 5 de setembro. A entidade europeia afirma que vai manter o seu boicote até que a proposta de Infantino seja abandonada integralmente e sejam dadas garantias vinculantes de que a FIFA jamais voltará a abrir sua governança ou suas competições à propriedade privada. A aposta financeira de Gianni Infantino é de alto risco e agora pode ameaçar até mesmo a sua presidência, já que ele está há 11 anos frente à FIFA. É a medida que aumenta a irritação e a frustração com a sua liderança entre os diversos setores do futebol, incluindo 3 das 6 confederações continentais. A FIFA estabeleceu o dia 18 de novembro como prazo para eventuais candidatos se registrarem para a eleição presidencial, que está marcada para março do próximo ano, no Marrocos. Agência Rádio Web com informações do futebol internacional, Daniela Esperon.
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2: Por aqui tá na hora da gente curtir mais. Mais participações aqui com a gente nesse Geleia Geral ao vivo com você.
0: A Luzia respondendo qual tipo de convite ela gostaria nessa sexta-feira.
13: Boa tarde, meuzinha. Boa tarde. Tudo bem com você, gatona?
0: Tudo.
13: É a Luzia Trindade, de Lafayette. Se parecesse um convite para mim agora, eu gostaria que fosse para mim ir na Colonial e dar um beijo na boca desse bonitão. Todas as bonitonas, bonitão da Colonial. Tchau,
2: Guilherme. Beijão, Luzia. Grande abraço,
0: aí,
2: valeu.
0: Ganhou um beijo. Viriane, tudo bem?
14: Oi, Mel. Oi, Totone. Boa tarde. Cheguemos. Sextou essa última sexta-feira do mês. Que mês maravilhoso que tivemos.
0: E
14: que
0: grande,
14: o próximo,
0: né,
14: seja melhor ainda. Sobre a enquete, pra terminar as férias com chave de ouro, eu gostaria de um convite pro churrasco.
2: Opa.
14: Aquele churrascão em família. Se a minha família estiver ouvindo, pode convidar. Que estou disponível. Aquele churrasquinho a fechar com chave de ouro, tanto mês quanto as férias. Quero mandar um alô aí pra minha filha Rayane Natasha e pro meu marido Emerson Silva. É a Miriane Rosário, de Conselheiro Lafayette.
2: Valeu, Miri Miri!
0: Pichote tá chegando aqui, ó.
2: No sextou mais gostoso do rádio.

0: Colonial, tá bom demais. E melhor ainda quando é sexta-feira, hein? Essa música me fez lembrar do Dance.com, que vai rolar amanhã, né? Amanhã, é, hoje ainda é sexta. Amanhã, sabadão, às 11 da noite, com o Vaguinho aqui na Colonial FM. Tá na Colonial, tá bom demais. E a gente volta já já com muito mais pra você. E aí, qual convite você gostaria de ganhar nessa sexta-feira? Conta pra gente no 989-69-1400.
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0: Colonial 7 para as 3.
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2: É isso aí, já de volta aqui na programação top do seu rádio. 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

0: coisa boa, hein? E ele que tava meio sumido aqui da programação apareceu de novo, né, Marquinhos? Tudo bem?
1: Ó!
0: Animadíssimo!
1: A rádio colonial aí, né? A rádio oficial do Santorista aí, né? Joga aquela música bem chorada pra nós aí, ó. Uma do embaixador aí, né? Bala lojada, né? E nós tá aqui ligadinho aqui na colonial, né? Cê tá doido? Bora que bora!
0: Bora que bora!
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0: 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Agora, 3:05 na melhor programação.
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0: 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Agora a gente fala dos famosos.
2: Chegou a hora de fofocar, porque o negócio tá esquentando aqui, viu? O ex-BBB Pedro Henrique Espíndola voltou a falar sobre o processo que move contra a Globo e afirmou em tom de provocação que pretende arrancar dinheiro da emissora. Ele pede uma indenização de pouco mais de R$4 milhões por supostos danos morais, quebra de contrato, falta de assistência psicológica após deixar o reality e prejuízos à sua imagem. Durante uma entrevista, Pedro disse acreditar que vencerá a ação e brincou: não ganhamos o prêmio, mas vamos ganhar a ação, vamos ficar rico. A primeira audiência do processo já foi marcada, segundo ele, inclusive. A passagem do ex-BBB foi marcada por diversas polêmicas, como a gente comentou no início do programa, né, Tony? Ele tem acusações de intolerância religiosa, uma denúncia de importunação sexual. E antes de ser oficialmente expulso, Pedro apertou o botão de desistência, mas a Globo informou que ele seria retirado do programa de qualquer forma após a análise das imagens.
0: Ele é muito esperto, ele viu que ele ia ser expulso, apertou o botão para sair, ou seja, isso tirou dele aquele julgamento, aquela coisa, porque se ele tivesse sido expulso, o julgamento seria muito maior, né? E ele realmente cometeu a importunação sexual lá, se você for ver as imagens, né? Ele tem culpa no cartório, né? Você não pode chegar pra alguém e ter... Tá certo que não foi nada demais, assim, também não. Não foi nada escabroso. Foi uma importunação de menor grau, mas foi, né? Isso aí foi, né? E com respeito a tirar dinheiro da Globo, eu acho muito difícil. Muito difícil, porque a não ser que for um, sei lá, um juiz que tem algum problema com a Globo.

0: pra poder aceitar essa lorota aí, porque esse menino é muito inteligente. Dá uma de doido pra sobreviver.
1: É desse jeito. E o novo 11 Homens e um Segredo está ganhando forma e pode contar com um brasileiro em papel de destaque. Segundo informações divulgadas, Wagner Moura está em negociações para interpretar o principal vilão do longa, que será um prelúdio da famosa franquia de assaltos. O filme será estrelado por Margot Robbie e Bradley Cooper, que também dirige e assina o roteiro. A história será ambientada durante o Grande Prêmio de Mônaco de 1962 e acompanhará os pais de Danny Ocean, que é o personagem eternizado por George Clooney nos filmes da franquia. Os detalhes da trama ainda são mantidos em sigilo, mas a expectativa é que Wagner Moura viva o antagonista do grande golpe planejado, olha, né, para os protagonistas.
0: Vilãozão?
1: E a estreia está prevista para 25 de junho do ano que vem.
0: Para quem está acostumado com o Wagner Moura, ainda lembra do tal do Capitão Nascimento, né? Ainda,
1: pois é.
0: Agora vai fazer um vilãozão, né? Vilãozão. Será que supera? É. Porque, para te falar a verdade, todos os papéis do Wagner, apesar que ele fez muito sucesso com outros, né, outros papéis, mas quem lembra do Wagner ainda ficou estigmatizado, sempre, o tal do Capitão
1: Nascimento.
0: Eu acho
1: que tem, né, papéis que marcam um ator, né? Mas tomara que esse aí marque também, né?
0: Vamos ver. 3 e 9.
1: Tem mais música pra rolar pra você.

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3: Colonial 3:12.
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1: Por aqui já de volta e com mais música pra você na tarde mais gostosa da sua sexta-feira.
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1: Bruno Rosa, Murilo Ruf.
2: Bruno Rosa.

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6: Colonial FM 3:27.

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5: Por aqui a gente continua curtindo com você. 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

0: Falei, está sumido, hein, Nisele? Tem que, dar, tem que vir aqui tomar um cafezinho com a gente.
1: Tem que aparecer aqui, tirar umas dúvidas.
0: E trazer as promoções, as novidades aí da clínica. Hein? Abraço aí para toda a turma da clínica, sempre ligada aqui na Colonial. 3:33. Tem alô da galera.
1: Tem recadinho do Xande pra você.
0: O Xande avião?
1: Não,
0: é o Xande. Xande de Pilares?
1: O Xande de Colônia.
0: É o Xande do Harmonia do Samba? Não.
1: Escuta aí, escuta aí.
2: Ê, meu amigo Tony, tá garanhão, hein, Tony? Ô, Melzinho, você viu aí, Melzinho? Você tá doido, hein? Queria dar um beijo na boca do gatão, Tony. Tá arrasando corações, hein, meu amigo? Ô, Melzinha.
1: Oi.
2: Cadê, Melzinha? Que proeza, hein? Aqui, ó, cheio do Boa Vista. Manda um abraço todo mundo aí. Ô, Melzinha, sextou, hein? Sextou, bebê, ô, Tony, ó. Cuidado com o beijo, hein? Beijo, tá solto.
0: Ô, Xande, você com esse nome, você tá melhor que eu. Você tá melhor do que eu. Apertei até o botão errado ali
1: até
0: agora.
1: Até o berrante, velho. Que é isso?
0: Não, é errado. Esse não, é o outro.
1: Ai, ai.
0: Se eu tivesse o nome de Xande, eu já chegava no lugar. Hoje eu sou o Xande avião. No outro dia, não, hoje eu sou o Xande do Harmonia do Samba. Aí no outro. Não,
1: Xande de Pilares.
0: Xande de Pilares. Aí quando alguém for. Quando alguém fosse, por exemplo, trazer problema. Aí, hoje eu sou o Xande de Congonhas. Não quero problema, não.
1: Ai, agora tem uma pessoa aqui, o Marquinhos de Piedade, que diz o seguinte da enquete. Ele diz que a ex dele podia convidar ele pra sair hoje pra matar a saudade.
0: Como é que é?
1: A ex podia convidá-lo pra sair pra matar a saudade.
0: Que coisa, um replay na sexta-feira?
1: Tá
0: que coisa,
1: vendo?
0: Diferente,
1: o recado tá dado aqui.
0: Olha só.
1: Agora é com ela.
0: Ai, ai, ai.
1: Vamos de Lucas
0: e Igor, Flash.

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0: Essa é pras moças que gostam, não tem tatuado.
1: Você não tem tatuagem não, né?
0: Ah, eu não, essa parte da fazenda eu sou péssimo, essa parte do, de peão não ia servir pra esse negócio não.
1: Não,
0: não que eu não gostasse, morei na roça, né?
1: Mas não aprendi a fazer nada. Você só é o peão, só não é tatuado.
0: É, nem aprendi a fazer nada, Depender de eu tirar um leite eu não consigo, não vai.
1: Sério
0: não
1: isso?
0: Jeito, não, não, não levo jeito.
1: Na roça, hein?
0: Não levo jeito pra coisa, não. Gostaria, convide, né? Gostaria, mas não levo jeito.
1: O Tony Veloso pra roça, ensina ele a tirar leite.
0: Nem não, é porque cedinho eu aprendi a comprar leite na padaria, entendeu?
1: Ah, entendi. Mais prático,
0: comprar o pãozinho.
1: Né?
0: Aí, a gente acostuma. Eu nasci na roça, mas fui muito cedo pra cidade. Aí a gente acostuma com as facilidades, aí... Como diz o outro.
1: Aí não quer saber da dificuldade.
0: É, aí a gente, agora quem tem a mãe tem. Eu tenho até inveja, não? É bom demais. Quem dera se eu pudesse, né, morar na roça, coisa e tal. Mas é, nem criado em cidade não dá certo na roça, não.
1: É, não dá, não. Tem medo só, dos bichos.
0: Só pra passear.
1: Só pra passear
0: pois
1: mesmo.
0: Pois é.
1: Falando em passear, a gente quer saber se pintasse um convite agora, né? Pra qual lugar você gostaria de ir nessa sexta-feira? Pra uma balada, cinema, churrasco, pra roça, pra tomar um cafezinho, uma viagem, né? Ir pra praia, não sei, talvez. Então, conta pra gente aí, é o nosso tema do dia.
0: Vem pro Zap 98969-1400.
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1: Colonial 18 para as 4.
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4: Prefeitura oferece capacitação gratuita sobre compras públicas para vender ao governo. A Prefeitura de Conselheiro Lafayette, por meio da Secretaria Municipal de Desenvolvimento Econômico, a SENDEC, em parceria com o SEBRAE, a ADECOL e a Sala Mineira do Empreendedor, realizará duas palestras gratuitas sobre compras públicas e licitações. A iniciativa busca ampliar o acesso de empresas e prestadores de serviços locais às oportunidades de contratação pelo poder público. A primeira atividade será realizada na próxima terça-feira, dia 4 de agosto, às 19 horas, na SENDEC, localizada na rua Coronel Albino, 160, no centro. O encontro é destinado a prestadores de serviços de pequenos reparos, como pintura, elétrica e hidráulica. Na quarta-feira, dia 5, às 19 horas, será a vez dos empresários locais. A palestra também ocorrerá na SENDEC e apresentará orientações sobre os processos licitatórios, as formas de vender para o poder público. Mais informações podem ser obtidas na SENDEC. Para as Curtinhas da Colonial, repórter Vander Mendes.
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7: De volta com mais música pra você.
3: É o Jeito Moleque, com Sutilmente.

0: 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Cadeira Cativa, com Zé Neto e Cristiano.
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0: Zanete Cristiano com Cadeira Cativa. A sua sexta-feira, que tá demais aqui a programação. Daqui a pouquinho a gente volta pra falar dos famosos em mais uma super sequência do Geleia Geral.
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2: Por aqui de volta, e de volta com a fofoca.
3: Apesar de ser considerado um dos maiores galãs da TV brasileira, Cauã Raymond revelou que só passou a se achar bonito aos 35 anos. Em entrevista a um podcast, o ator contou que sofreu bullying na infância por causa do cabelo cacheado, do bocão e até do próprio nome, o que abalou sua autoestima.
2: É engraçado, ele tinha um beição mesmo, né? Mas diminuiu o beiço, eu acho que ele fez algum tipo de procedimento.
3: Quando tem gente querendo aumentar o beiço, ele diminuiu.
2: É, o Vini também deu uma... abaixou um pouquinho, né? Puxou pra dentro, né?
3: Pois é, o Cauã também relembrou as dificuldades financeiras da família e disse que aceitou trabalhar como modelo aos 18 anos, mais por necessidade do que por vaidade. Segundo ele, a profissão abriu pra carreira de ator, mesmo sem que ele acreditasse na própria beleza. Gente, mas ele é bonito.
2: É, mas ele era beiçudão mesmo.
3: Era.
2: É, tinha um quilo de botox, parecendo, era natural, mas é como se botasse um quilo de botox na boca, assim, o beiço caído, assim, coisa e tal.
3: Pois é,
2: mas... ele falou como é que é, 35?
3: É, com 35 anos.
2: Aí, a hora
3: anos.
2: Que eu tiver um 55, eu vou me assumir bonito. Por enquanto, eu continuo feio. Mas quando eu tiver 55, vou me assumir bonito. Pronto.
3: Ô, menino. E a cantora Lauana Prado deu à luz nesta sexta-feira ao seu primeiro filho, Dom. O bebê nasceu de cesariana na 38ª semana de gestação na maternidade Promatria, em São Paulo, pesando quase 3 quilos e com boa saúde.
2: Olha só.
3: Pouco antes do parto, a sertaneja emocionou os seguidores ao publicar uma carta aberta para o filho, na qual falou sobre a expectativa de finalmente conhecê-lo e descreveu a gestação como uma jornada intensa e transformadora. É, a chegada do Dom realiza um antigo sonho da artista de ser mãe, né? O menino foi concebido por meio de fertilização in vitro, processo que Lauana compartilhou com os fãs ao longo da gravidez.
2: Ah, ela gravou ela fazendo a fertilização?
3: Ela compartilhou
2: com os fãs. Eu até cheguei a achar que ela tinha arrumado o menino por fora, né? Ela tinha separou na época, coisa e tal, mas tá bom, é isso aí. Ela falou que é isso aí. Tá bom.
3: O apresentador Cadu Brandão afirmou que recebeu uma proposta inusitada de Davi Brito, campeão do BBB 24. Segundo ele, o ex-BBB tentou vender um perfil secundário no Instagram com cerca de 80 mil seguidores, inicialmente por 10 mil reais e depois da recusa reduziu o valor para 5 mil reais.
2: Ó, você tá doido.
3: Durante um podcast, Cadu criticou a prática de influenciadores que criam contas alternativas para depois comercializá-las. Ironizou a situação, questionando se alguém com boa condição financeira precisaria vender um perfil por esse valor, né?
2: Pois é, e tem um lance também, né? Porque tem muito golpe, né? O cara vai lá, compra seguidor, aí... entendeu? Porque tem muito esse negócio, muita gente na internet aí com uns 100 mil, 60 mil seguidores, na hora que você vai ver é tudo fake, entendeu? Grande maioria, inclusive a pessoa não tem ali aquele movimento, curtida, tal, né? Se bem que tem gente que compra seguidor, compra curtida, tem gente que...
3: Não, comprar curtida?
2: Tem como,
3: que é isso?
2: Você compra tudo na internet hoje.
3: Nossa!
2: Os robozinhos fazem a festa.
3: Pois é, apesar da repercussão, não há comprovação de que o Davi esteja enfrentando dificuldades financeiras, viu? Após vencer o reality, ele afirmou que ter investido, aliás, em imóveis, uma marca de roupas e outros negócios, né? Mas...
2: tá com boi na sombra, né?
3: Mas tá vendendo aí. Querendo vender o Instagram.
2: É, mas Davi, sei lá, viu? Um belo dia, parece igual o Ronaldinho Gaúcho, parece preso aí, né?
3: Vamos de música!

0: Sabe Como Muzinho. A gente volta já com mais músicas pra você.
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2: Colonial, boa tarde, 4:09.

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16: De volta aqui no seu rádio, curtindo com você, sexta-feira, dia maravilhoso.
14: Aline Mariosa tá ligadinha com a gente, já tá sextou.
18: É, animação,
14: bom demais.
18: Passou total, tamo aí no Dia Internacional da Felicidade sem motivo e com motivo também. A gente tá perguntando pra você se pintasse um convite agora, alguém fosse convidar você pra alguma coisa, qual tipo de convite você gostaria de receber nessa sexta-feira?
14: Tem manda um pra gente. Tem um abraço aqui pro Ricardo, ele disse que gostaria de ir no cinema assistir o filme que a gente tá sorteando.
18: Então, boa sorte aí pra você. Boa sorte.
14: Carlos de Ouro Branco, chamou pra um barzinho com moda de viola, eu tô dentro.
18: Opa.
14: Já a Fernanda de Itaverava, cinema e depois uma pizzaria, programa simples e perfeito.
18: Demais, tem a Simone Quirino também antenada com a gente, oi.
19: Irreplaceable, forever fã, sexto. Melzinha, conta pra mim, o Tondo tomou café naquela xícara bem grandona?
18: Já
19: tomou? Com certeza.
14: Ele gosta de tomar no copo.
19: Poderosa Carla,
18: é copo americano. Nadir Figueiredo.
19: Mais um mês do nosso união de casamento, que é muito especial na minha vida. Abraço pro cunhado Wagner. Sobre a enquete de vocês, se me convidar pra Juiz de Fora, tô indo sem olhar pra trás. E se me chamar pra ir aí pra ver vocês, tô indo sem olhar pra trás. Bom final de semana pra vocês, Simone Quirino e Barbacena.
18: Aê, muito bom. Eu gosto de tomar no copo, aquele copo de extrato de tomate. Ou então aquele de requeijão.
14: É, você vê, não é chique igual eu que tomo na xícara, não.
18: Você toma, entendeu? No caneco, né?
14: Eu tomo na xícara.
18: Aquele canecão.
14: Não, eu não.
18: Na xícara? Ah,
14: na xícara.
18: Ah, mas aquele copo parece meio maior, não é? É maior, né?
14: É maior.
18: É caneca, pô.
14: É.
18: É porque eu falei caneco, né? Caneca é meio estranho, né? Já fala, passa a régua, fecha a conta. É caneca, caneca.
14: Mas ô Simone, ele é simples, entendeu? É igual ele falou, ele é uma pessoa simples. Aí ele gosta de tomar no copo, mas no copo americano.
18: Copo de requeijão.
14: Pela simplicidade dele.
18: Nada, é porque aí. Sendo café dentro do copo, tá bom. Pode ser qualquer copo.
14: Ele ama café e eu também.

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0: Os 10% a gente deixa pro garçom, né não?
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0: Um brinde ao novo sozinho, né? Mas um solteirão aí na praça. Bom, mas tem solteirão, né? Agora, fechamos aí com o Gustavo Mioto, Murilo Ruf. Daqui a pouquinho a gente volta. Você continua participando com a gente sobre o nosso tema do dia. Se pintasse um convite agora, qual tipo de convite você gostaria nesta sexta-feira? Tá valendo par de convites para o Cine Hits Lafayette. Manda sua resposta no 98969-1400, é o zap da Colô. Tô aqui aguardando.
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4: Colonial 4:28.
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7: Você sabia que as barragens da Vale são monitoradas 24 horas por dia, 7 dias por semana? Além disso, é conduzido o programa de descaracterização de barragens, que já está com 63% de avanço. Em Congonhas e Itabirito, iniciativas apoiadas pela Vale fortalecem o desenvolvimento social. O apoio à Associação de Agricultores, Produtores e Artesãos de Congonhas incentiva a geração de renda. Já o projeto Zico 10 oferece aulas gratuitas de futebol para crianças e adolescentes de Itabirito, promovendo cidadania, disciplina e inclusão. A artesã Joyce Cristina, do projeto Pata da Loba, conta como a parceria com a Vale contribui.
8: De 2019 para cá, a associação ela teve um grande salto. A gente vê através das parcerias, principalmente a parceria da Vale. Eles sempre trabalharam conjuntamente com a gente, especialmente nessas questões de cursos preparatórios, essa questão de gestão, aquisição de maquinários.
7: O coordenador do projeto Zico 10, o Wenderson Rosa, explica o principal objetivo da iniciativa.
9: A gente entende que o mundo hoje carece de melhores pessoas e não de melhores jogadores. Trazer os alunos e alunas para o campo, fazendo atividade física, cuidando da saúde mental, da saúde física. Esses são os principais objetivos do projeto 510.
7: Até a próxima!
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16: Marcos e Belucci, Pena Que Você Já Namora.

0: É do mal mesmo, hein?
1: Na hora do refrão ele fala, vocês são incrivelmente feitos um pro outro, né?
0: Parece que fala que...
1: Ele queria falar feio, sim, eu tenho certeza. Vocês são incrivelmente feios. Tem a hora que ele chama aí de do job ali, que eu vi, entendeu? É. Do job falando uma palavra bonita, né? Ele fala outra coisa. Bom...
0: Mas eu gostaria de ser chamada pra um show do Ferrugem.
1: Cara, hoje, cara rancoroso. Ah, oi.
0: Então, eu gostaria de receber um convite pra um show aí de um pagodinho.
1: Do Ferrugem?
0: Ferrugem, é.
1: Olha, eu conheço um cara... que tem uma loja, lá tá cheio de cana enferrujada.
0: Tenho
1: certeza que ele arruma um pra vocês. Você quer ir no Ferrugem? Lá tem bastante.
0: Quero ir no show.
1: No show. Entendi. Mas tá vendo, o Ferrugem tá todo rancoroso aí, mesmo assim, você quer ir?
0: Ah, quero.
1: Tá rancorosa também, pronto, agora eu tô sabendo.
0: Mas eu quero ir pro cinema também, viu? Ah. E daqui a pouquinho, inclusive, tem resultado de promoção, mas ainda dá tempo de você participar e responder na enquete aqui. Qual tipo de convite você gostaria de ter nessa sexta-feira?
1: Conta aí, vem pro Zap, última chance, daqui a pouquinho as últimas participações de hoje.
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5: A taxa de desemprego no Brasil caiu no segundo trimestre deste ano. De acordo com dados divulgados pelo IBGE, a taxa de desocupação entre os meses de abril, maio e junho foi de 5,4%, queda de 0,7 ponto percentual em relação aos primeiros três meses do ano. Quando a comparação é com o mesmo período do ano passado, houve queda de 0,4 ponto. No trimestre encerrado em junho de 2025, a taxa de desemprego foi de 5,8%. Voltando a falar sobre os dados mais recentes, a taxa de desocupação de 5,4% representa, segundo o IBGE, um contingente de 5 milhões e 900 mil pessoas. São cerca de 700 mil pessoas a menos em busca de emprego na comparação entre o primeiro e o segundo trimestres deste ano. Já a população ocupada chegou a 103 milhões e 100 mil pessoas em junho. E com isso, o nível de ocupação, que mede a parcela da população em idade de trabalhar que está empregada, ficou em 58,8%. Os dados do IBGE mostram ainda que a população fora da força de trabalho chegou a 66 milhões e meio de pessoas. E os que desistiram de procurar emprego, a chamada população desalentada, somavam ao fim do primeiro semestre de 2026, 2 milhões e 300 mil pessoas. Da Rádio 2, Milena Abreu.
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10: É muito mais que música. Últimas participações desta sexta-feira maravilhosa.
11: Então, o Fernando Eustáquio, ele disse que gostaria de receber um convite da atriz Isabelle Drummond para viajar junto com ela para Veneza.
10: Gente.
11: Depois do final da novela Coração Acelerado.
10: Olha só, tá jogando alto aí o convite, hein?
11: Olha só. O Lucas de Congonha, se for para viajar de última hora, nem preciso fazer mala direito. É na hora ele aceita o convite, hein? Eliane, um show de sertanejo. Sextou do jeito que eu gosto. Ó, falando em show de sertanejo, você pode curtir o Pegada daqui a pouquinho com o Tony?
10: Prepara o volume aí. É. Dá um gás no volume, já já tem Pegada Sertaneja e hoje tá turbinado.
11: André de Carandaí, convite pro rodízio de carnes. Meu coração é gourmet.
10: Eita, nós!
11: Já Vanessa, ligadinha com a gente de Entre Rios. Uma noite tranquila numa pousada, longe da correria.
10: Olha só, só na vibe.
11: O pessoal tá escolhendo bem, né?
10: Só pra relaxar, né?
11: É.
10: É, muito bom.
11: E tem também a Gisele falando que quer ir pro cinema.
10: Muito bem. Fala em cinema, daqui a pouquinho o resultado da nossa promoção.
11: É isso aí, valendo pares de ingressos pro Cine Hits, filme Toy Story 5.
10: Agora Melody com Jason Derulo, Metico.

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4: Colonial, agora 10 para 5.
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0: De volta com você, último bloco é o Geleia Geral.

0: 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Reta final do Geleia de hoje.
1: Vamos para os ganhadores dos ingressos do Cine Hits, Lafayette. A Josi Paula, final do telefone 1813. Luciana Moreira dos Santos, final do telefone 4024. Ela que gostaria de ir para um hotel fazenda descansar, vai para o cinema também, curtir. Alexandre, final do telefone 3629. E Fernando Eustáquio, do 0895. Quem sabe ele leva a Isabelle Drummond para assistir um cineminha.
0: Boa!
1: Parabéns aos ganhadores.
0: Saideira chegando com Menos é Mais. Saudade inconveniente.

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2: Que tarde gostosa aqui junto com você. Pena que dura pouco, né? Final aqui do nosso Geleia Geral desta sexta-feira. Hoje, último dia de julho, a gente tinha que fechar esse julho com chave de ouro, uma tarde maravilhosa, né?
3: Com certeza.
2: E por aqui a gente fecha, tem esse prazer aqui, último Geleia Geral de julho, mas não fica triste não que segunda-feira, tem mais.
3: E a galera perguntando como faz pra pegar o ingresso aqui, gente, tem 2 dias úteis pra passar no Mix Shopping, segundo piso, tá? Com documento em mãos, em Lafayette, pra retirar o ingresso aí do City Hits, quem ganhou, tá bom?
2: Muito bem, tchau Mel. Mel que entra de férias. Na
3: pois
2: semana
3: é,
2: que vem.
3: Semana que vem eu entro de férias, vou ficar morrendo de saudade.
2: Olha só.
3: Mas vou descansar um pouquinho. Mas amanhã vou fazer o programa aqui às 8 da manhã.
2: De manhã, tá por aí.
3: De manhã, amanhã eu vou estar por aqui no sabadão, tá? Amanhã a gente se despede aí.
2: Então tá certo.
3: Tá bom?
2: Gente, eu espero vocês daqui a pouquinho em mais um Pegada Sertaneja que vem recheado de sucessos depois do intervalo.
3: Então um beijo pra todo mundo e até amanhã.
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1: Colonial, 5 em ponto, boa tarde.
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1: Tá na hora de curtir de montão. As topinejas do rádio até as 19 horas aqui pra você na Colonial, naquele clima bom, aquele clima gostoso, finalzinho de tarde já, né? O que... Já diria, né, o eterno madeirista, quem fez, fez. Ele tinha, isso ele falava meio-dia, né? Meio-dia, mas, bom, a maioria meio-dia não tava tão liberado assim. Mas agora já dá pra falar, né? Quem fez, fez. Bora curtir essa reta final de tarde aqui comigo e vamos até esse início de noite, vamos até as 19 horas, contudo, curtindo aqui mais um Pegada Sertaneja pra você. 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Vamos lá começar? Eu sou Tony Veloso e tá no ar mais um Pegada Sertaneja.

0: Quinta Desejo hoje com Rafa e Lorenzo. E a sua proposta indecente, sexta-feira, dia da proposta indecente. Inclusive, a gente perguntou isso, né? Qual tipo de convite você gostaria numa sexta-feira? Muita gente respondeu coisa e tal, proposta indecente também é boa, né? 5h14, Dia Internacional da Felicidade Sem Motivo e com Motivo. A gente segue por aqui até às 7 com você.
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0: Colonial FM 5:16.
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4: É muito mais que música. 5:20, já de volta, curtindo com vocês por aqui, com um alô pro João Batista, tá mandando um abraço especial, um beijão especial, né? Com todo carinho pra Cássia em Conselheiro Lafayette, turma do bairro São João, desejando um excelente final de semana, um abençoado final de semana pra todo mundo antenado. O Maicon, que é fã de carteirinha do Pegada Sertaneja, já tá antenado também.
5: Boa tarde, patrão. Sextou, hein? Bora lá curtir o Pegada. Toca pra nós um Bruno Marrone, feriado nacional.
4: Já tá chegando. Já tá chegando por aqui. 5:20, bora curtir mais música.

0: Falando de gaveta aí nessa sexta-feira, hein? Você tá doido? E boa tarde para você que tá ligado com a gente aqui na Colonial, na melhor tarde. Por aqui, o melhor da música sertaneja até às 7, em mais um Pegada Sertaneja para você.
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4: Colonial 5:26.
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6: Estão abertas as inscrições para oficina gratuita de pintura de fachadas históricas em Acuruí. Moradores de Acuruí, distrito de Itaberito e demais interessados na preservação do patrimônio cultural já podem se inscrever gratuitamente na oficina de pintura de fachadas históricas, que será realizada na próxima segunda-feira, dia 3, às 18 horas, na Igreja Matriz de Nossa Senhora da Conceição. Durante a oficina, os participantes terão acesso a conteúdos teóricos e práticos sobre técnicas de pintura voltadas à conservação de edificações históricas. As inscrições podem ser realizadas por meio do formulário disponível no site do Radar Geral de Itaberito. Para as curtinhas da Colonial, repórter Vander Mendes.
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3: É muito mais que música. A gente segue por aqui curtindo com a galera. A melhor tarde. Vamos até às 19 junto com você e mais um Pegada Sertaneja. O Alaor tá pintando por aqui, não tá?
4: Tony. Olá, Congonha. Tá muito bacana pra oferecer pra todos os ouvintes aí.
3: Bom.
4: O Geraldinho lá no Alvorada.
3: Bom.
4: O pessoal lá em Bituri.
3: Bom
4: tá
3: também.
4: O Maestro Manu.
3: Eita.
4: A Tuca. A Suelina. Lá na chácara do
3: Chácara! 5:30.

0: frente.
1: Aí a roça vence com Michel Teló, fechando a sequência por aqui nas top nejos do rádio, mais um Pegada Sertaneja. Já tem mais abraços por aqui, vamos seguindo no melhor fim de tarde, início de noite, com o nosso Pegada que rola de domingo a domingo pra você aqui na Colô, pra você que ouve no rádio, no aplicativo, no site. Bom demais te ter aqui com a gente.
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7: Colonial 5 e

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2: Motorista reclama que o combustível está adulterado, que a gasolina está assim, que o etanol está assado. Foi fornecida uma quantidade menor do que é registrada na bomba, mas o motorista não se dá o trabalho de exigir que sejam feitos na sua presença os testes de quantidade e qualidade do combustível. Tem que ter, por exemplo, um recipiente homologado pelo Inmetro, com capacidade de 20 litros, e abastecê-lo para conferir se o registrado na bomba confere com o que foi entregue. Este é o teste quantitativo, mas tem também os qualitativos, e para isso eles devem ter uma proveta, que é aquele tubo de vidro onde se mistura água na gasolina para se conferir o percentual de etanol, e também densímetros para se conferir a densidade dos combustíveis.
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4: 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Olha, ele tá passeando e curtindo com a gente aqui, curtindo a Colônia esse fim de tarde.
5: Boa tarde, Tony. Boa tarde a todos ouvindo da Rádio Colonial. Aqui quem fala é Emerson Dutra, na cidade de Três Minas, da empresa Vai e Volta, BH Encomenda. Ô, Tony, dando um rolê com a família aí em Congonhas aí, ó. Aí, ó, Tony. Ô, Tony, manda um modão do Leonardo pra nós aí, que hoje tem show do Leonardo, hein, Tony? Fala aí, galera.
4: Manda mesmo.
5: Né,
4: Paixão? Bora pra cima. Aí, bom demais. Voltando agora 18.

0: firme, hein?
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1: Agora você ouve Bruno Rosa com Jorge Mateus.
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2: Essa grama aí, hein? Faltando 10 para 6, a gente fecha mais uma sequência para você aqui na Colonial, na melhor tarde, na tarde mais gostosa, mais gostosa. Então saia daí que a gente volta já. 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

0: Paixão. 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
2: Por aqui tem mais pegada sertaneja pra você continuar curtindo de montão com a gente, né? 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A gente continua curtindo mais música e agora você curte Zé Neto e Cristiano.
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0: som do Zezé de Camargo, irmão da Lua, amigo das estrelas. Top, top, top, top, top, top, top, as top beijas do rádio. Eu sou Tony Veloso e essa é a melhor programação, o nosso Pegada Sertaneja de domingo a domingo por aqui, esquentando o seu final de tarde e início de noite. E a gente segue curtindo com mais daqui a pouquinho.
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3: E por aqui tem dica no seu Pegada Sertaneja. 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Agora, para toda essa galera bonita aí de Mariana, perdão. Pra turma de Lafayette, pra turma de Tabirito, de Ouro Preto, pra galera que tá ligada comigo em Ouro Branco, tudo de bom pra vocês. Turma aí do Volante Grande, antenada com a gente nesse início de noite também. Turma começando o plantão aí, ou indo pro seu plantão. Bora curtir mais música. Simone Mendes, Direitos Iguais.
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0: deputado Henry Freitas. Me fala qual necessidade. Fechando a sequência por aqui. O melhor e mais gostoso mix de músicas sertanejas do seu rádio, de domingo a domingo, aqui na Colonial, de 5 a 7, tem Pegada Sertaneja.
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0: Colonial, 6:22.
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9: O prazo para renegociar dívidas com descontos pelo Desenrola 2.0, que terminaria na próxima segunda-feira, 3 de agosto, foi prorrogado até o dia 31 de agosto. De acordo com dados mais atualizados, essa versão do programa já beneficiou 9 milhões de pessoas. Dessas, 2 milhões e meio renegociaram suas dívidas bancárias e pagaram o débito à vista. Outras 1 milhão e 600 mil pessoas renegociaram as dívidas e estão pagando parceladamente. Além disso, pelo menos 5 milhões de pessoas tiveram suas dívidas perdoadas, sendo desnegativadas porque tinham débitos de

0: Até R$100. Vale lembrar que o Desenrola 2.0 oferece descontos que podem chegar a 90%, dependendo do tipo da dívida e do tempo de atraso. Podem ser renegociadas dívidas nos cartões de crédito, empréstimos e financiamentos do FIES. Da Rádio 2, Milena Abreu.
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5: 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Agora tem mais música. Lucas e Igor, Flash é o hit da vez.
6: O nome dela é Flash, hein?

Fechando com Eduardo Costa, Imagina Eu, por aqui na Passou a Texana 37, de Bruno e Barreto. Como é que tá aí a sua sexta-feira? Esse início de noite gostoso, animadão aí, final de semana despontando no horizonte, gostoso demais, de

0: Nacional da Felicidade sem motivo, né? Sem ou com motivo, né? Às vezes você já tá com a sua agenda aí pro final de semana toda montada já, então, ou seja, a felicidade tem motivo. Vai matar saudade aí do love, coisa e tal, vai dar um passeio, vai dar uma curtida com os amigos. É isso aí, por isso que a sexta-feira é sempre linda, né? Boa noite pra você ligado, eu já volto com as saideiras de hoje.
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5: Colonial 6:36.
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1: De volta, bloco de saideiras por aqui no oferecimento da Tecfer. 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Eu sou o Tony Veloso, essa é a melhor programação, programação mais ouvida de toda a região, Colonial FM 104.7. Por aqui, hora das nossas saideiras, hora de dar tchau. E Marcos e Belucci, pena que você já namora, já vem chegando por aqui para abrir esse nosso bloco. Vou ficando por aqui, no mais, aquele abraço e excelente final de semana para você. A gente se ouve por aqui na Colô.

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0: Os 10% a gente deixa pro garçom, né não?
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1: 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É hora de noticiar os fatos que ajudam a construir um novo país. Direto dos estúdios da Empresa Brasil de Comunicação, em Brasília, vem aí a Voz do Brasil.
2: Em Brasília, 19 horas.
1: Está no ar a Voz do Brasil. As notícias do governo federal que movimentaram o país no dia de hoje.
3: Olá, boa noite.
2: Boa noite para você que nos acompanha em todo o país.
3: Sexta-feira, 31 de julho de 2026.
2: Vamos ao destaque do dia.
3: Combustível renovável.
2: Gasolina com 32% de etanol começa a valer amanhã. Claudimário Carvalho.
4: De acordo com estudos técnicos, os veículos apresentam funcionamento adequado sem impactos relevantes no desempenho ou nos sistemas de combustível.
3: Educação. Professores e estudantes da rede pública de ensino podem acessar livros didáticos em formato digital.
2: São mais de 2.800 obras que podem ser acessadas pela conta gov.br. Natália Kuzlik.
5: O catálogo reúne obras didáticas e literárias e abrange desde os anos iniciais do ensino fundamental até o ensino médio.
3: E hoje nós vamos falar sobre uma arte que é patrimônio cultural brasileiro.
2: Poesia pendurada no barbante, rima perfeita que conta as histórias do povo e do dia a dia do sertão. É o Cordel.
3: O projeto quer valorizar a atividade no país. Graziele Bezerra.
6: A iniciativa prevê atividades como seminários, tratamento de acervos e apresentação de cantadores, poetas e xilógrafos.
2: Hoje, na apresentação da Voz do Brasil, Luciano Seixas e Mariana Jungmann.
3: E acompanha a gente ao vivo. Acesse radiogov.ebc.com.br ou o canal Gov na sua TV aberta.
2: A Caixa Econômica Federal conclui hoje o pagamento do lucro do Fundo de Garantia por Tempo de Serviço, o FGTS.
3: Quem tem direito já pode consultar o valor de recebimento.
2: Nós vamos conversar agora com a repórter Luana Karen, que vai explicar pra gente como funciona essa distribuição.
3: Luana, boa noite. Fala pra gente então desde quando é feita a repartição do lucro do FGTS.
7: Boa noite, Mariana, Luciano. Boa noite aos ouvintes da Voz do Brasil. Olha, desde 2016, o Fundo de Garantia por Tempo de Serviço, o FGTS, distribui parte do lucro obtido com aplicações em áreas como habitação, saneamento, infraestrutura e títulos públicos federais. A repartição é definida pelo Conselho Curador do Fundo, que estabelece tanto o percentual do lucro a ser distribuído, quanto o índice usado para calcular quanto cada trabalhador recebe.
2: E como é que ficou a distribuição neste ano, Luana?
7: Olha, Luciano, neste ano o índice definido foi de 0,01868341. Para calcular o valor que irá receber, o trabalhador deve multiplicar o saldo existente na conta do FGTS em 31 de dezembro de 2025 por esse índice. Mas eu vou dar um exemplo para ficar mais fácil. Quem tinha R$10 mil de saldo naquela data vai receber R$186,83. De acordo com a resolução do Conselho Curador, 89% do lucro obtido pelo FGTS em 2025 serão distribuídos aos trabalhadores, o que equivale a R$13 bilhões. De acordo com o secretário de Proteção ao Trabalhador do Ministério do Trabalho e Emprego, Carlos Augusto Gonçalves, o valor é depositado em contas ativas e inativas.
8: Contas ativas são aqueles trabalhadores que têm vínculo. Contas inativas são aqueles trabalhadores que não têm mais vínculo empregatício, mas são beneficiados também, né, por essa distribuição de resultado. É só ele entrar no APPS, entrando do FGTS, constatar qual é o seu saldo. Os trabalhadores e as trabalhadoras receberão essa distribuição de resultado nas suas contas através de uma correção do valor do saldo.
3: Agora, Luana, e o trabalhador pode sacar esse dinheiro já imediatamente?
7: Não, Mariana, só nos casos previstos em lei. É importante lembrar que o dinheiro creditado como repartição do lucro segue as mesmas regras do FGTS. Ou seja, ele só pode ser sacado em situações como a compra da casa própria, demissão sem justa causa, aposentadoria ou doenças graves. O valor foi creditado na conta do FGTS de pouco mais de 138 milhões de trabalhadores e pode ser conferido no aplicativo FGTS ou pelo Internet Banking da Caixa para quem é cliente do banco. Mariana e Luciano.
2: Obrigado, Luana, pelas informações ao vivo aqui na Voz do Brasil.
3: Passa a valer amanhã a gasolina com percentual obrigatório de 32% de etanol.
2: A medida entra em vigor por um período de 180 dias, prorrogáveis por mais 6 meses.
3: Baseada em estudos técnicos com veículos leves e motocicletas, a alteração amplia o uso de combustível renovável.
2: Além de reduzir a necessidade de importação de gasolina e reforçar a segurança energética nacional.
4: O governo do Brasil publica a resolução

0: que institui temporariamente a gasolina E32 e a nova mistura começa a valer neste sábado, 1º de agosto. Com a mudança, o percentual obrigatório de etanol anidro na gasolina sobe de 30% para 32% em todo o Brasil. A medida tem validade inicial de 180 dias, com possibilidade de prorrogação por mais 6 meses. Segundo o Conselho Nacional de Política Energética, a alteração busca ampliar o uso de combustível renovável produzido no país, reduzir a necessidade de importação de gasolina e reforçar a segurança energética nacional. A decisão é baseada em estudos técnicos que avaliam veículos leves e motocicletas movidos exclusivamente a gasolina. Os testes analisam partida, aceleração, dirigibilidade, emissões e durabilidade dos componentes. De acordo com o relatório, os veículos apresentam funcionamento adequado, sem impactos relevantes no desempenho ou nos sistemas de combustível. A resolução também estabelece que a adoção definitiva da gasolina E32 ou de misturas superiores vai depender de novas avaliações. Claudimário Carvalho, para a Voz do Brasil.
1: Obras didáticas e literárias na palma da mão. É o Programa Nacional do Livro e do Material Didático Digital.
2: Saiba agora como acessar livros da rede pública pela internet.
3: Uma plataforma permite que professores e estudantes da rede pública de ensino acessem livros em formato digital. O catálogo reúne obras didáticas e literárias e abrange desde os anos iniciais do ensino fundamental até o ensino médio. Como destacou Fernanda Pacobaíba, presidente do Fundo Nacional de Desenvolvimento da Educação.
4: Hoje, o nosso PNLD Digital reúne um acervo com mais de 2.800 obras, entre os livros didáticos e literários de diferentes etapas da educação básica. O leitor digital também conta com recursos de acessibilidade e personalização, como ajuste de contraste, espaçamento e navegação.
3: A avaliação das obras é realizada por professores especialistas do Banco de Avaliadores do Programa Nacional do Livro e do Material Didático, selecionados por uma comissão técnica. Os materiais didáticos de cada etapa de ensino se renovam a cada 4 anos. O acesso à plataforma pode ser feito pelo endereço pnld.fnde.gov.br com login realizado via gov.br. Reportagem Natália Koslick.
1: Na segunda-feira, começa a campanha de multivacinação para crianças e adolescentes menores de 15 anos.
2: Pais e responsáveis devem levar os jovens até a unidade básica de saúde para atualizar a caderneta de vacinação.
1: E atenção para quem mora nas cidades de São Paulo, Guarulhos e São Bernardo do Campo.
2: O Ministério da Saúde recomenda que os habitantes dessas cidades, com idade entre 0 e 59 anos, tomem vacina contra sarampo.
1: Até o dia 28 de julho, o Brasil confirmou 17 casos de sarampo nesses municípios de São Paulo. E a melhor forma de prevenir a doença é a imunização. Confira na reportagem de Pablo Mundim.
5: O sarampo é uma doença causada por um vírus e transmitida pelo ar. Os primeiros sintomas costumam ser febre alta, tosse, coriza, olhos avermelhados e mal-estar. Depois de alguns dias, aparecem manchas vermelhas que começam no rosto e se espalham pelo corpo, como explica o Dr. Tiago Cavalcante, médico de família.
6: Ele é um dos agentes mais contagiosos, porque geralmente uma pessoa que tem um vírus no seu organismo tem a capacidade de transmitir para até 18 pessoas ao seu redor. E o vírus pode ficar até 2 horas no ambiente ali circulando, né? Então isso ainda aumenta ainda mais a chance de ocorrer a transmissão. E basicamente os sintomas assim, lembra muito um quadro gripal. Aí logo depois, poucos dias obviamente, surgem as manchas vermelhas pelo corpo.
5: Mesmo com a eliminação da circulação contínua do vírus no Brasil, novos casos ainda podem surgir quando o sarampo é trazido de outros países. Por isso, especialistas reforçam que manter a vacinação em dia continua sendo a forma mais eficaz de evitar novos surtos. A vacina contra o sarampo é oferecida gratuitamente pelo SUS e faz parte do calendário nacional de vacinação. Na rotina, as crianças recebem 2 doses, aos 12 e aos 15 meses de idade. Em situações de circulação do vírus, como ocorre atualmente nas cidades paulistas de Guarulhos, São Bernardo do Campo e São Paulo, a recomendação do Ministério da Saúde é a oferta da vacinação contra sarampo para todas as pessoas de 6 meses a 59 anos de idade, de forma indiscriminada, que moram nesses municípios. O Dr. Tiago Cavalcante reforça que a vacinação é fundamental para combater o vírus.
6: A ideia, fazer até um comparativo, por exemplo, com incêndio, né? É que não surja a faísca que vai acender aquele incêndio. Então, por exemplo, se a população da cidade estiver vacinada, o vírus chega, pode até chegar, mas ele não encontra quem infectar, porque o nosso organismo, né, vai estar ali com a barreira de proteção bem ativa. E o vírus morre ali. E é o que a gente chama até da imunidade coletiva, da imunidade de rebanho.
5: O sarampo pode ainda causar complicações graves, como pneumonia, inflamação no cérebro e até levar à morte, principalmente em crianças pequenas e pessoas com baixa imunidade. Quem não sabe se recebeu todas as doses pode procurar uma unidade básica de saúde para verificar a caderneta de vacinação. Reportagem Pablo Mundim.
2: Quem se inscreveu no FIES já pode checar se conseguiu o financiamento estudantil.
1: O prazo para confirmar as informações vai até a semana que vem.
2: E quem não foi selecionado já está na lista de espera para aguardar as próximas chamadas.
7: Nesta edição do FIES, o Fundo de Financiamento Estudantil, foram disponibilizadas 75 mil vagas em mais de 1.200 instituições de ensino. Com os resultados divulgados nesta quinta-feira, os pré-selecionados já podem completar as informações de suas inscrições até a próxima terça-feira, 4 de agosto. Quem não foi selecionado vai automaticamente para a lista de espera. E as novas chamadas serão realizadas entre 7 de agosto a 24 de setembro. O FIES concede financiamento a estudantes de graduação em instituições privadas que aderirem ao programa e que tenham avaliação positiva no Sistema Nacional de Avaliação da Educação Superior. Os estudantes podem conferir se foram selecionados no endereço acessounico.mec.gov.br/FIES. E para complementar as informações, acessar FIES Seleção, sem cedilha e tio, aluno.mec.gov.br. Edinaldo Júnior para a Voz do Brasil.
1: Atenção, candidatos do Concurso Público Nacional Unificado, CNPU 2.
2: O Ministério da Gestão, Inovação e Serviços Públicos publicou no Diário Oficial da União de hoje nova classificação para recompor vagas remanescentes, não preenchidas e provimento de vagas adicionais.
1: Ao todo, são 702 pessoas classificadas, sendo 242 em vagas remanescentes e 460 em vagas adicionais.
2: Os convocados abrangem o INSS e o Ministério da Gestão e da Inovação e Serviços Públicos.
1: Os classificados devem acompanhar as próximas publicações para consultar procedimentos, prazos e orientações das próximas etapas do concurso.
2: Para saber mais, acesse gov.br/gestão/fique-por-dentro.
1: Documentos importantes na palma da mão facilita a vida de milhões de brasileiros e evita deslocamentos desnecessários.
2: Pela conta gov.br é possível acessar gratuitamente certidões e comprovantes usados para solicitar benefícios sociais, participar de concursos públicos e resolver diversas pendências de forma rápida e digital.
8: Você que tem a conta gov.br não precisa sair de casa para pegar uma série de documentos. Vários deles são muito importantes, por exemplo, para pedir o Bolsa Família, o benefício de prestação continuada, BPC, a tarifa social de energia elétrica, para acessar o Minha Casa Minha Vida e outras políticas públicas federais. São mais de 10 certidões disponíveis para você baixar de graça pelo seu celular, tablet ou computador. Uma delas é a certidão do Cadastro Único, que é essencial para o Bolsa Família, a isenção de taxas em concursos públicos e a carteira do idoso. No GovBR você ainda pode baixar a certidão da pessoa com deficiência, documento fundamental para o sistema de cotas nas universidades, escolas técnicas e empresas. Essa certidão também é exigida para a pessoa com deficiência pedir o BPC. Se você pretende se inscrever num concurso público, vai precisar da certidão de quitação eleitoral. Ela está entre as que podem ser baixadas na plataforma GovBR. Também é possível pegar a Carteira Nacional de Vacinação, o Cartão Nacional de Saúde, o Certificado de Antecedentes Criminais, a Certidão de Situação Cadastral do CPF e do CNPJ. Nessa mesma lista estão disponíveis as certidões negativas de débito da pessoa física, pessoa jurídica e do imóvel rural. Para acessar os documentos, você entra no aplicativo GovBR ou no site gov.br e clica em Atalhos GovBR. Depois, é só olhar a lista de certidões e baixar a que estiver precisando. Reportagem Carlos Oliveira.
1: O CNPJ CNPJs, que até hoje tinham apenas números, agora também poderão ter letras.
2: O primeiro CNPJ

0: Alfa numérico foi emitido hoje.
1: A ideia é garantir a continuidade das combinações no país.
2: O CNPJ, que identifica empresas, organizações e instituições, está de cara nova. Agora, pode conter também letras e não apenas números. É o chamado formato alfanumérico. A Receita Federal emitiu o primeiro CNPJ desse tipo, com letras e números, nesta sexta-feira. O novo padrão amplia a capacidade de inscrições nos próximos anos e não impacta os CNPJs já existentes, que continuam válidos. O modelo alfanumérico também não altera os direitos, obrigações ou a situação cadastral das pessoas jurídicas já existentes. Novos CNPJs ainda podem ser emitidos apenas com números, já que o limite do sistema ainda não foi esgotado. Empresas que usam CNPJ em seus processos devem verificar se os sistemas estão preparados para receber e validar códigos alfanuméricos. A Receita Federal informou que a emissão de CNPJs neste modelo será gradual e que vai acompanhar a transição. Graziela Mendonça para a Voz do Brasil.
0: Amanhã é dia do cordelista. Você conhece essa arte brasileira?
1: A literatura de cordel faz parte da identidade cultural e carrega histórias, tradições e saberes populares passados de geração em geração.
0: Um projeto lançado no Ceará tem o objetivo de fortalecer a preservação e a difusão dessa manifestação artística por meio de atividades de formação, pesquisa e valorização de cordelistas e xilógrafos.
1: Vamos conhecer mais na reportagem de Graziele Bezerra.
3: O trabalho de um artista popular atraiu a atenção do professor Alex Canuto de Melo para o cordel. Mas o sangue nordestino também teve voz no nascimento de Sabiá Canuto, filho de maranhense com piauiense, neto de sanfoneiro, que além de professor, é poeta e cordelista.
4: Então eu fiquei encantado naquele momento, conhecendo o mestre do pif com o cordel.
5: É galinha, pato, peru, pavão em mavestude, lá vai eu fui, de avô pra neto, simbora!
4: E ele me instigou a buscar me enveredar nesse caminho da poesia popular, do cordel, e achar o meu caminho também a partir daí.
3: A literatura de cordel é considerada bem cultural imaterial pelo Instituto do Patrimônio Histórico e Artístico Nacional, IFAM, desde 2018. O nome cordel vem dos cordões ou barbantes, onde os folhetos ficavam pendurados para serem vendidos em feiras. Essa expressão artística teve forte expansão no Nordeste do Brasil, a partir do final do século XIX. Poesia rimada, métrica perfeita. Para o professor Sabiá, um saber que precisa ser conhecido e preservado.
4: Então, através desse brinquedo que é o cordel e essa diversão, né? E você poder declamar, por exemplo, admiro o pica-pau no galho do angico, passo o dia inteiro, taco, taco, tico, tico, não sente dor de cabeça nem quebra a ponta do bico. Então, sem dúvida nenhuma, a gente precisa ampliar ainda mais esses acessos à literatura de cordel, né? A essa disseminação dessa cultura, né? A valorização dessa cultura.
3: Um projeto chamado Escola Brasileira de Literatura de Cordel e Xilogravura, lançado em Juazeiro do Norte, quer promover e valorizar ainda mais essa manifestação cultural. Para isso, a iniciativa do Ministério da Cultura, em parceria com as universidades regional e federal do Cariri, no Ceará, prevê atividades como seminários, oficinas, tratamento de acervos e apresentação de cantadores, poetas e xilógrafos, como explica Fanca Santos, coordenadora do projeto.
6: Serão aulas e espetáculos, nós teremos um congresso internacional de acervos muito importante, tratamento técnico de todo um acervo que já está na UFCA, de Pedro Bandeira, Renato Casimiro, meu próprio acervo, entre outros, e vamos lançar uma linha de moda da Xilo, né, pensando na economia criativa.
3: As atividades devem acontecer até maio de 2027. A programação e informações sobre como participar serão divulgadas no perfil do Instagram, @escolabr de cordel e xilogravura. Reportagem Graziele Bezerra.
0: Mais do que museus, pontos de memória são espaços criados por comunidades para contar e guardar a sua própria história.
1: Essas iniciativas podem ser certificadas e habilitadas para obtenção de apoios, financiamentos e parcerias.
0: A certificação como ponto de

0: de Memória é uma titulação concedida pelo IBRAM, o Instituto Brasileiro de Museus.
1: A 40 quilômetros de Brasília, o Centro Histórico de Planaltina reúne casarões, praças e a Igrejinha de São Sebastião. Há também um museu histórico, onde é possível conhecer objetos e o modo de viver dos habitantes do final do século XIX. Todo o centro relembra a história do município, que antes de ser incorporado ao DF, pertencia a Goiás e já era um núcleo urbano mesmo antes da vinda da capital para o centro do país. Simone Macedo, presidente e fundadora da Associação dos Amigos do Centro Histórico de Planaltina, detalha o que é possível encontrar no local.
2: Além dele contar a história até os dias de hoje, Planaltina DF, ele tem também as atividades artísticas, como montagem de exposições e também um dos principais eventos de arte contemporânea fora do eixo Brasília, né? É um ponto para que você chegue vivo o local como uma casa da época, né?
1: O Centro Histórico de Planaltina é considerado um ponto de memória, ou seja, uma iniciativa reconhecida por preservar e valorizar a história, a cultura e as memórias de um território ou grupo social. Raquel Teixeira, coordenadora de Museologia Social do IBRAM, explica qual o diferencial desses espaços.
3: Diferentemente de um museu tradicional, que tem a sua atuação baseada naquele tripé edifício, coleção ou acervo, né, e público, os pontos de memória desenvolvem processos museológicos que são baseados na relação território, memória e comunidade. Então a gente está falando de uma gama aí de processos museológicos que se dão fora dos ambientes museais tradicionalmente reconhecidos, né? São experiências que elas nascem do próprio protagonismo da comunidade.
1: Para um lugar ser reconhecido como ponto de memória, é preciso provar que a entidade responsável desenvolve programas, projetos e ações de museologia de caráter social. Com a certificação, o ponto de memória passa a estar apto a participar de políticas e instrumentos previstos para esse tipo de iniciativa, como explica Raquel Teixeira, do IBRAM.
3: Que pode favorecer a participação em editais, em parcerias com instituições públicas e privadas. É claro, observadas as regras específicas de cada um desses instrumentos, né? E é também uma ferramenta importante para que os pontos de memória possam se conhecer uns aos outros e, a partir daí, desenvolverem ações conjuntas, em parceria, fazerem cooperações.
1: Por meio de uma plataforma online, é possível cadastrar um projeto para certificação e acompanhar o processo desde a etapa de inscrição. E a população pode ter informações detalhadas sobre o histórico de atuação de cada um desses locais. O endereço é pontosdememoria.museus.gov.br. Reportagem Márcia Fernandes.
4: O prazo final para atualizar o cadastro destinado à concessão da licença de aquicultor foi prorrogado até 31 de dezembro de 2026.
0: A atividade pode ser realizada em águas marinhas, rios e lagos.
4: Entre as espécies cultivadas estão peixes, camarões, algas, rãs, peixes ornamentais, ostras e mexilhões.
0: A licença permite o trabalho dentro da lei, a comercialização sem riscos de multas e é requisito para obtenção de crédito rural.
4: Quem explica é a secretária nacional de aquicultura do Ministério da Pesca e Aquicultura, Fernanda de Paula.
5: Além de dar segurança jurídica à sua atividade, o RGP Aquicultor, ele facilita a venda do pescado produzido para a indústria de beneficiamento e também para exportação. E como funciona a atualização agora? As nossas superintendências federais de pesca e aquicultura nos estados continuam recebendo, analisando e dando andamento normal aos processos de concessão e renovação da licença. Além disso, as regras relativas ao monitoramento obrigatório da aquicultura e aos trâmites antigos de renovação estão temporariamente suspensas, garantindo um período tranquilo de transição para o produtor.
0: Mais informações na página do Ministério da Pesca em gov.br/MPA.
4: E essas foram as notícias do governo federal.
0: Uma realização da Secretaria de Comunicação Social da Presidência da República.
4: Com produção da empresa Brasil de Comunicação.
0: Fique agora com as notícias do Poder Judiciário e do Congresso Nacional. Boa noite, bom fim de semana.
4: A gente volta na segunda-feira. Boa noite.
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1: STF suspende cobrança de mais de 255 milhões de reais em uma disputa judicial entre Petrobras e uma empresa de engenharia. O TSE realiza entre 3 e 9 de agosto a primeira edição da Semana Nacional do Sistema Eletrônico de Votação. STJ define que revisão administrativa pode cancelar benefício previdenciário por incapacidade concedido judicialmente. Boa noite, eu sou Marcela Luiza. O Supremo Tribunal Federal suspendeu a cobrança de mais de 255 milhões de reais em uma disputa judicial entre a Petrobras e uma empresa de engenharia. A decisão envolve a forma como o valor da dívida deve ser corrigido. Judite Aragão.
2: A discussão é sobre o índice usado para atualizar o valor da condenação. A empresa FDS Engenharia de Óleo e Gás defendia que a dívida fosse corrigida pelo IPCA, com um acréscimo de juros de 1% ao mês. O Tribunal de Justiça do Rio de Janeiro concordou com esse cálculo. A Petrobras recorreu ao STF. A empresa alegou que a correção deveria ser feita apenas pela taxa Selic, como já definiu o Supremo em outros julgamentos. Com esse critério, o valor da dívida é de 237 milhões e 800 mil reais, quantia que já foi depositada em juízo. A diferença entre os dois cálculos passa de 255 milhões de reais. Ao analisar o caso, o ministro Alexandre de Moraes afirmou que, quando a sentença não define qual índice de correção deve ser usado e apenas faz referência à lei, deve ser aplicada a taxa Selic. O ministro lembrou que a Selic já inclui correção monetária e juros de mora. Por isso, ela não pode ser somada a outros índices. Como a sentença original não estabelecia um índice específico de atualização, Alexandre de Moraes suspendeu o cumprimento da decisão até o julgamento definitivo do processo.
1: Tribunal Superior Eleitoral dá início à primeira edição da Semana Nacional do Sistema Eletrônico de Votação. Na próxima segunda-feira, dia 3 de agosto, o TSE vai abrir a urna eletrônica para estudantes do Centro de Ensino Médio Elefante Branco, em Brasília. Juliana Cariri.
3: A atividade vai ser conduzida pelo coordenador de tecnologia eleitoral do TSE, Rafael Azevedo, e pelo ministro substituto do tribunal, Nauê Bernardo Pinheiro de Azevedo. Os dois são ex-alunos da instituição. A iniciativa busca ampliar o conhecimento dos alunos sobre o sistema de votação e também vai abordar temas como assinatura digital, sigilo do voto, fiscalização dos sistemas eleitorais, testes de segurança e as etapas de auditoria.
1: A Justiça do Trabalho reforçou o combate ao assédio eleitoral no ambiente laboral. Agora, sempre que uma ação trabalhista apresentar indícios desse tipo de prática, o juiz deverá comunicar imediatamente o caso ao Ministério Público do Trabalho e ao Ministério Público Eleitoral. Marla Lacerda.
4: A medida foi aprovada pelo Conselho Superior da Justiça do Trabalho e determina que a comunicação seja feita logo após o recebimento da ação, sem depender de pedido das partes. O objetivo é agilizar a atuação dos órgãos responsáveis e fortalecer o combate ao assédio eleitoral, sem interferir no andamento aí do processo trabalhista. A nova resolução também amplia a definição de assédio eleitoral, melhora a identificação dessas ações no sistema da Justiça do Trabalho e reforça o monitoramento dos processos, para garantir mais rapidez e eficiência no acompanhamento dos casos.
1: INSS pode cancelar administrativamente benefícios por incapacidade concedidos por decisão judicial. Esse entendimento foi adotado pelo STJ sob o rito dos recursos repetitivos. Fátima Uchoa.
5: Com a tese fixada pela primeira sessão, juízes e tribunais de todo o país devem adotá-lo em casos com a mesma questão jurídica. Para o STJ, como esses benefícios dependem da permanência da incapacidade do segurado, o INSS tem o dever legal de fazer fazer revisões periódicas para verificar se essa condição continua existindo ou não. O cancelamento somente é válido se forem observadas as garantias do devido processo legal administrativo, com a realização de perícia médica, a notificação do beneficiário e a oportunidade de apresentar defesa antes da interrupção do benefício. O relator foi o ministro Teodoro

0: Do Silva Santos.
1: 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Uma boa noite e um bom fim de semana.
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0: Eu sou Paula Groba.
4: E eu sou Ricardo Nakaoka.
0: E estes são os destaques de hoje do Jornal do Senado, que começa agora.
4: Avança projeto que cria cotas para jovens que deixam abrigos ao completar 18 anos.
0: Sancionada lei que amplia a divulgação do Disque 180 para vítimas de violência.
4: Lideranças indígenas buscam apoio do Senado para recuperação de áreas degradadas pelo garimpo.
0: Boa noite.
4: Boa noite.
0: Jovens que passaram a infância e a adolescência em abrigos ou casas-lares podem ter mais facilidade para ingressar em universidades e institutos federais.
4: A Comissão de Direitos Humanos do Senado aprovou uma proposta que cria cotas para quem deixa o acolhimento institucional ao completar 18 anos. A reportagem é de Rodrigo Rezende.
5: Um projeto aprovado na Comissão de Direitos Humanos, de autoria do senador Jorge Cajuru, do PSB de Goiás, quer garantir aos jovens que vivem ou viveram nessa situação até os 18 anos, ou seja, não foram adotados e alcançaram a maioridade, uma cota nos processos seletivos para o acesso ao ensino superior e às escolas técnicas federais. O relator do projeto, o senador astronauta Marcos Pontes, do PL de São Paulo, afirma que a ideia colabora com a diversidade no meio acadêmico.
6: A proposição realiza a importante missão de conferir oportunidades a pessoas oriundas de acolhimento institucional. Lembrando que acolhimento institucional é diferente de instituições como a Fundação Casa com menores infratores. É outro tipo de público. Ademais, atua para fortalecer a diversidade nos ambientes educacionais brasileiros, garantindo que pessoas com experiências distintas possam receber e compartilhar conhecimentos essenciais para a comunidade acadêmica e para a construção de sociedade mais justa e, portanto, mais equânime.
5: Marcos Pontes incluiu no projeto uma previsão de avaliação a cada 10 anos dessa política de cotas. A proposta segue para análise da Comissão de Educação do Senado.
0: E por falar em educação, um dos principais destaques do primeiro semestre no Senado foi a aprovação do novo Plano Nacional de Educação. A lei estabelece as metas e as diretrizes que vão orientar as políticas públicas para todos os níveis de ensino até 2034.
4: O texto já foi sancionado pela Presidência da República. Repórter Márcio Maturana.
7: Já sancionado pelo Executivo, o novo Plano Nacional de Educação define diretrizes, metas e estratégias até 2034 em todos os níveis, inclusive a educação superior. Entre as metas estão garantir que todas as crianças da educação infantil estejam na escola e que pelo menos 60% das que têm até 3 anos tenham acesso a creches. A relatora da proposta na Comissão de Educação, senadora Tereza Leitão, do PT de Pernambuco, destacou um mecanismo para evitar que as metas fiquem apenas no papel.
8: Este plano tem um diferencial do anterior. Ele tem um monitoramento bienal. A fiscalização, o monitoramento estão previstos para que ele seja um plano para valer.
7: Também foram aprovados a criação da Universidade Federal Indígena, o incentivo ao empreendedorismo no ensino médio, um regime especial para estudantes impedidos de frequentar aulas por saúde, gravidez ou amamentação e a inclusão da educação financeira, fiscal, securitária e previdenciária como tema transversal.
0: O Executivo também sancionou a lei que torna obrigatória a divulgação do serviço 180 para denúncias de violência contra a mulher.
4: Pelo texto, os serviços da Central de Atendimento à Mulher deverão ser obrigatoriamente publicizados em meios de comunicação de massa e em locais de grande circulação. Repórter Ruth Gomes.
9: Pela lei, escolas, hospitais, transportes públicos, órgãos públicos, locais de eventos, além de meios de comunicação, promoverão a divulgação de como vítimas e pessoas que têm conhecimento de que a violência está ocorrendo poderão pedir ajuda. Já o senador Wellington Fagundes, do PL de Mato Grosso, ressaltou a importância de unir forças em prol de salvar vidas, independentemente de espectro político.
10: Um tema que não tem partido, não tem ideologia e não pode mais esperar. Quando o assunto é defender a vida, não existe disputa política. Existe sim o dever de agir.
9: Relatora do projeto na Comissão de Constituição e Justiça, a senadora Mara Gabrilli, do PSD de São Paulo, resgatou o histórico da Central de Atendimento à Mulher. Ela lembrou que o serviço começou prioritariamente como um canal de orientação e, a partir de 2014, passou a registrar denúncias diretas com encaminhamento e acompanhamento junto à rede especializada.
0: Pesquisadores indígenas das regiões Norte e Centro-Oeste visitaram o Senado nesta quinta-feira para participar de uma reunião com consultores legislativos e representantes do portal E-Cidadania na Comissão de Meio Ambiente.
4: Eles querem aumentar a articulação política em prol de projetos de recuperação de áreas degradadas pelo garimpo. A reportagem é de Marcela Diniz.
11: Os pesquisadores indígenas que visitaram o Senado são dos povos Yanomami, Munduruku e Enauenê Naui. Os objetivos da visita foram conhecer mais o Senado e investir na incidência política em busca de apoio a projetos de recuperação ambiental em áreas destruídas pelo garimpo. As lideranças também querem a total desintrusão de seus territórios. O pesquisador Reginaldo Pocho Munduruku explicou que os indígenas precisam do parlamento, inclusive no orçamento, para garantir recursos para ações socioambientais.
12: A gente tem como objetivo de restaurar 106 hectares, né? Dentro do nosso território. A nossa região foi degradada pela garimpo ilegal, né? Então, tudo isso impactou a nossa saúde dos povos indígenas, a vida da flora, né? Como os plantios de palmeiras, açaizeiros, contaminou também o nosso alimento, o peixe, né?
11: Em reunião com consultores do Senado na Comissão de Meio Ambiente, os pesquisadores indígenas ficaram sabendo, por exemplo, da oficina legislativa oferecida pelo E-Cidadania, portal por meio do qual é possível sugerir uma ideia que poderá virar um projeto de lei de verdade. O secretário do colegiado, Ayrton Aragão Júnior, explica que essa ferramenta pode ser útil, por exemplo, nas escolas indígenas.
13: Para aproximar também os jovens indígenas e as lideranças desse processo e dessa possibilidade de participação dentro do E-Cidadania aqui no processo do Senado Federal.
11: Pesquisa da Fiocruz de 2024 mostrou que 94% dos Yanomami de 9 aldeias invadidas por garimpos tinham alto nível de contaminação por mercúrio. Entre os Munduruku, um levantamento deste ano feito com gestantes mostra a contaminação de 97% das mulheres.
0: E os eventos climáticos extremos registrados nos últimos dias no país confirmaram a previsão dos especialistas.
4: Em dois debates realizados no Senado em maio, cientistas alertaram para a força do fenômeno El Niño este ano. Repórter César Mendes.
14: As chuvas intensas no sul e os vendavais no Rio e em São Paulo, registrados no mês de julho, confirmam o alerta dos especialistas de que o El Niño será forte este ano. Para o senador astronauta Marcos Pontes, do PL de São Paulo, é preciso aprimorar a legislação para enfrentar de forma adequada esses fenômenos.
15: Para proteger a população dos eventos que vão acontecer.
14: Segundo o climatologista Carlos Nobre, o El Niño acelera o jato de circulação atmosférica que vem do Pacífico em direção à América do Sul. E vários estudos têm apontado evidências de que o El Niño será muito forte este ano.
16: Esses eventos nos últimos dias de chuvas muito fortes no Rio Grande do Sul, isso é relacionado com o El Niño.
14: O senador Hamilton Mourão, do Republicanos Gaúcho, pediu que o Plano Nacional de Proteção e Defesa Civil determine a realização de simulações anuais nos municípios mais atingidos pelos fenômenos climáticos.
4: Com edição de Paula Groba e trabalhos técnicos de Eliseu Caires, o Jornal do Senado fica por aqui. Acompanhe agora as notícias do Tribunal de Contas da União e da Câmara dos Deputados. Boa noite.
0: Boa noite e um bom fim de semana.
2: Minuto do TCU.
0: O Tribunal de Contas da União apresentou os resultados de um conjunto de auditorias sobre as chamadas transferências especiais, conhecidas como emendas PIX. A fiscalização analisou 100 repasses destinados a 73 municípios e 2 estados, que somaram 198 milhões de reais. O relatório apontou problemas em 82% das transferências examinadas. Entre as principais falhas estão deficiências na prestação de contas,

0: irregularidades em licitações, pagamentos sem comprovação e falta de transparência na aplicação dos recursos. O prejuízo potencial foi estimado em 49 milhões de reais. O tribunal fez recomendações para fortalecer o controle, aumentar a transparência e melhorar a fiscalização das emendas parlamentares. Saiba mais em tcu.gov.br.
1: 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Jornal Câmara dos Deputados.
2: Projeto facilita acesso à justiça gratuita para inscritos no Cadastro Único.
3: Parlamentares aprovam benefícios para motoristas com bom histórico.
4: Comissões finalizam análise de proposta que incentiva o voluntariado.
5: Boa noite. Câmara finaliza a votação de projeto que incentiva voluntariado. Acompanhe os detalhes com a repórter Maria Neves.
6: Aprovado na Comissão de Constituição e Justiça da Câmara dos Deputados, projeto que estimula a atuação de jovens como voluntários em instituições de acolhimento de pessoas idosas com deficiência e crianças na primeira infância. A proposta determina ainda que os jovens voluntários também terão acesso a serviços de acolhimento durante o período de atuação. As regras serão definidas na regulamentação da lei. A relatora, a deputada Laura Carneiro, do PSD do Rio de Janeiro, explica que a medida representa mais um incentivo para aproximar jovens de pessoas idosas e com deficiência em instituições de acolhimento.
7: É uma tentativa de unir jovens com pessoas idosas e com pessoas com deficiência. Então, esse jovem, né, que está no serviço voluntário, vai ser habilitado para trabalhar nos abrigos, enfim, nas áreas de recebimento, que são de acolhimento, tanto de pessoas com deficiência como de idosos.
6: Ao apresentar o projeto, o deputado Roberto de Lucena, do Republicanos de São Paulo, argumentou que os jovens têm interesse em ingressar no mercado de trabalho e na universidade. Para ele, o Estado, ao valorizar o trabalho social e voluntário, estimula o acesso desses jovens tanto à vida acadêmica quanto ao mercado de trabalho, além de estimular o exercício da cidadania. A deputada Laura Carneiro promoveu pequenos ajustes no texto. O principal deles é uma mudança para assegurar que a participação no voluntariado não seja uma condição obrigatória para o acesso do jovem a serviço de acolhimento social. Segundo a parlamentar, a alteração é necessária para preservar a gratuidade da assistência prevista em lei. Da Rádio Câmara de Brasília, Maria Neves.
1: Trabalho.
2: O projeto que amplia reconhecimento de profissionais da radiologia deu mais um passo na Câmara. Saiba mais com a repórter Sofia Peçanha.
8: A Comissão de Constituição e Justiça aprovou o projeto que atualiza a regulamentação das profissões de técnico e tecnólogo em radiologia e de bacharel em ciências radiológicas. A proposta, já aprovada pelo Senado, altera a lei que regula o exercício das profissões da área desde 1985. Entre as mudanças está o reconhecimento formal das categorias de bacharel, tecnólogo e técnico em radiologia, além da ampliação das áreas de atuação profissional. O texto busca adequar a legislação às novas tecnologias utilizadas em exames e tratamentos de saúde, além de atividades industriais e de segurança que utilizam radiação. O projeto já havia sido aprovado pela Comissão de Saúde. Na reunião, o relator, o deputado Ricardo Silva, do PSD de São Paulo, destacou a importância desses profissionais para o funcionamento dos serviços de saúde.
9: Eles buscam beneficiar os profissionais técnicos em radiologia, os quais têm atuação relevante nos serviços de saúde, principalmente na produção de exames radiológicos indispensáveis ao diagnóstico de patologias.
8: Além de atualizar as regras para o exercício da profissão, o texto determina quem pode obter registro nos conselhos regionais de técnicos em radiologia, estabelece regras para a supervisão das técnicas radiológicas e reforça exigências relacionadas à proteção radiológica e à segurança dos trabalhadores e usuários dos serviços. Na prática, a proposta busca dar mais segurança jurídica aos profissionais ao definir quem pode atuar em cada atividade e quais são as responsabilidades de cada função. Durante a votação na Comissão de Constituição e Justiça, a deputada Érica Cocai, do PT do Distrito Federal, defendeu a proposta, afirmando que uma das principais mudanças é o reconhecimento dos tecnólogos em radiologia na legislação.
10: E por fim dizer que nós temos uma legislação que é uma legislação antiga, que não previa o tecnólogo, e tecnólogo agora vai poder fazer concurso público. Tecnólogo vai poder adentrar na saúde como tecnólogo. Portanto, é um reconhecimento.
8: Como a proposta que atualiza a regulamentação dos profissionais das técnicas radiológicas sofreu alterações durante sua análise na Câmara, ela retorna agora ao Senado para análise dessas modificações. Da Rádio Câmara de Brasília, Sofia Peçanha.
1: Justiça.
5: Inscritos no Cadastro Único para Programas Sociais, o CadÚnico, poderão ter acesso facilitado à justiça gratuita. A repórter Silvia Munhato tem os detalhes.
11: A Câmara aprovou o projeto que prevê a concessão de justiça gratuita de maneira imediata a quem estiver inscrito no Cadastro Único para Programas Sociais, o CadÚnico. A autora do projeto, a deputada Maria do Rosário, do PT do Rio Grande do Sul, diz que a mudança tem o objetivo de facilitar o acesso à justiça, evitando que a pessoa tem que comprovar novamente que tem baixa renda.
12: Se o judiciário reconhecer o CadÚnico, essa pessoa que passou pelo Centro de Referência e Assistência Social, pelo CRAS e que está no CadÚnico, quando chegar no judiciário, o judiciário vai ter uma economia processual muito grande. Ele não precisa mais revisar documentos sobre a situação econômica da família.
11: Segundo a deputada, quem não estiver no CadÚnico, mas atender aos critérios atuais de vulnerabilidade adotados pela justiça, continuaria tendo que fazer a comprovação de renda. A proposta que permite aos inscritos no CadÚnico acessar a justiça gratuita sem a necessidade de comprovação de renda seguirá agora para a análise do Senado. Da Rádio Câmara de Brasília, Silvia Munhato.
1: Transportes.
2: Comissão aprova projeto que estabelece benefícios para motoristas com bom histórico. A repórter Júlia Lopes nos conta quais são.
13: Motoristas profissionais com bom histórico no trânsito poderão receber benefícios se estiverem inscritos no Registro Nacional Positivo de Condutores. A proposta do deputado Duda Ramos, do Podemos de Roraima, foi aprovada na Comissão de Viação e Transportes da Câmara dos Deputados. O Registro Nacional Positivo de Condutores é voltado ao cadastro de motoristas que não cometeram infrações de trânsito nos últimos 12 meses. Com a nova proposta, passa a constar no sistema dados como ausência de infrações gravíssimas, participação em cursos de direção defensiva e histórico de condução sem acidentes. O relator do projeto, deputado Ricardo Aires, do Republicanos do Tocantins, explica que motoristas profissionais são aqueles que exercem atividades econômicas, como motoristas de aplicativo e caminhoneiros. Para ele, a medida beneficia não apenas os condutores, mas também os consumidores.
14: Esse projeto é importante por dois significados. Primeiro, porque ele vai, de um lado, prestigiar e demonstrar o motorista que tem boas práticas de trânsito e, por outro lado, também oferecer para a população, principalmente as pessoas que dependem desse tipo de serviço, aqueles melhores motoristas para que eles sejam contratados ou premiados na sua atividade econômica.
13: No texto, os benefícios concedidos aos condutores incluem redução no valor de seguros de veículos, acesso prioritário a vagas de emprego e condições diferenciadas em financiamentos e locações de veículos. O projeto, que busca conceder vantagens a motoristas profissionais inscritos no Registro Nacional Positivo de Condutores, inclui a medida no Código de Trânsito Brasileiro e segue agora para análise na Comissão de Finanças e Tributação. Da Rádio Câmara de Brasília, Júlia Lopes.
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1: Desenvolvimento Regional.
5: A Comissão de Desenvolvimento Urbano aprovou o uso de royalties do petróleo para financiar a tarifa zero no transporte urbano. A repórter Fabielle Pires nos conta como deve funcionar.
15: Quando o petróleo é extraído, uma parte da riqueza gerada retorna para os cofres públicos. São os royalties, recursos que podem ser usados para financiar serviços e investimentos em benefício à população. A Comissão de Desenvolvimento Urbano da Câmara dos Deputados aprovou uma proposta que destina

parte dos royalties para a gratuidade nos transportes públicos do Brasil. A iniciativa é conhecida como Tarifa Zero e deve facilitar o transporte público e a mobilidade urbana. Ao apresentar o projeto, o deputado Gilmar Tato, do PT de São Paulo, defendeu que a Tarifa Zero contribui para a redução da desigualdade social, melhora a qualidade de vida nas cidades e incentiva o uso do transporte coletivo. O relator da proposta, deputado Hildo Rocha, do MDB do Maranhão, defendeu que a mudança na lei dos royalties

0: Momento em que tivemos a tarifa zero de transporte público, as empresas que estiverem trabalhando, seja ela da iniciativa privada, uma concessionária ou uma empresa estatal, vai ter o dinheiro certinho lá todo mês, a tarifa atualizada, para que eles possam fazer um bom transporte público.
1: O projeto que destina parte dos recursos dos royalties de petróleo para a tarifa zero de transporte público segue para análise da Comissão de Viação e Transportes. Da Rádio Câmara de Brasília, Fabielle Pires.
2: Educação.
3: Comissão de Educação aprova projeto de estímulo à integração entre empresas de pequeno porte e ensino profissionalizante. A reportagem é de Maria Neves.
4: A Comissão de Educação da Câmara aprovou o projeto do deputado Júnior Mano, do PSB do Ceará, que busca estimular a integração entre instituições de ensino profissional e as micro e pequenas empresas. Pelo texto, os órgãos públicos responsáveis pela política de educação profissional e tecnológica terão de criar cadastro com vagas de emprego como forma de estimular a contratação dos formados pelas instituições de pequeno porte. Na opinião do relator, deputado Luiz Lima, do Novo do Rio de Janeiro, a iniciativa é importante porque as microempresas e empresas de pequeno porte são as que mais empregam no país, mas também são as que encontram maior dificuldade para a contratação de mão de obra qualificada.
5: A gente tem mão de obra específica escassa que, com esse projeto, a gente vai ajudar a superar esse obstáculo. A gente está falando de mais profissionalização, que é a vontade dos estudantes. A gente está criando facilidade entre as instituições de ensino, públicas e privadas, para que tenha uma maior interação com o mercado de trabalho.
4: De acordo com o levantamento do SEBRAE, em 2025, as micro e pequenas empresas respondiam por cerca de 97% dos negócios ativos no país, com quase 22 milhões de empreendimentos que seriam responsáveis por 26,5% do Produto Interno Bruto Nacional. Além disso, o estudo aponta que 7 em cada 10 novos empregos formais do país estão nas empresas de micro e pequeno porte. Luiz Lima reforça que quando a educação profissional está em sintonia com as necessidades dessas empresas e articulada com programas de apoio ao empreendedorismo juvenil, há consequências positivas na formação e na integração com o mercado de trabalho. Além da criação do cadastro de vagas em micro e pequenas empresas, a proposta determina que o poder público estimule a abertura de negócios e a formalização de empresas de pequeno porte. A medida ainda prevê a oferta de apoio especial para jovens empreendedores. A proposta ainda será analisada pela Comissão de Constituição e Justiça antes de poder seguir para o Senado. Da Rádio Câmara de Brasília, Maria Neves.
2: Saúde.
3: Comissão de Educação aprova diretrizes para parto humanizado no SUS. A repórter Sofia Peçanha explica como ficou a proposta.
6: A Comissão de Educação da Câmara dos Deputados aprovou o projeto que estabelece diretrizes para tornar mais humanizado o atendimento às mulheres durante a gestação, o parto, o nascimento do bebê e o pós-parto no Sistema Único de Saúde, o SUS. Durante a votação, a comissão alterou o projeto. Em vez de apenas modificar a Lei Orgânica da Saúde para incluir regras específicas sobre o parto humanizado, o novo texto passou a reunir um conjunto mais amplo de diretrizes para atenção à gestação, ao parto, ao nascimento e ao puerpério no SUS. O projeto original previa obrigações mais diretas para o serviço de saúde, com foco na garantia de condições para o parto humanizado e na presença de acompanhante. Já o novo texto amplia esse alcance e passa a organizar princípios gerais de atendimento, com ênfase na autonomia da mulher e na estruturação da rede de atenção materna e neonatal, como ressaltou a relatora da proposta, a deputada Lídice da Mata, do PSB da Bahia.
7: Portanto, esse projeto, ele sintetiza uma contribuição, uma preocupação de deputados homens e deputadas mulheres de diversos partidos. E esta é a riqueza dele. Nós estabelecemos diretrizes que visam humanizar a relação do parto, portanto, da mulher, da parturiente, com os médicos e profissionais que integram aquele momento de sua vida.
6: Entre as medidas previstas estão a garantia da presença de acompanhante escolhido pela gestante durante todo o atendimento, a possibilidade de apoio de doula, o fortalecimento da atuação de enfermeira

0: obstétricas, obstetrizes e parteiras tradicionais, além da ampliação do acesso à anestesia obstétrica, conforme protocolos do Sistema Único de Saúde. Segundo a relatora, a humanização do atendimento depende da qualificação permanente dos profissionais de saúde e da construção de ambientes mais acolhedores e seguros para mulheres e recém-nascidos.
1: Então, esse é um momento especial na vida da mulher, na vida de uma família, com consequências para o resto da sua vida, né, de um parto bem realizado, confortável, e por isso mesmo ele merece uma série de orientações que foram aqui definidas.
0: O texto final também reuniu contribuições de 57 projetos que estavam sendo analisados em conjunto e que também tratam do atendimento neonatal. Agora a proposta segue para análise da Comissão de Saúde. Da Rádio Câmara de Brasília, Sofia Peçanha.
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3: Comissão aprova projeto que busca evitar cobrança de imposto sobre imposto. A repórter Silvia Munhato explica a questão.
4: A Comissão de Finanças e Tributação da Câmara aprovou proposta que proíbe incluir imposto na base de cálculo do próprio imposto em qualquer esfera de governo. A mudança também foi aprovada na reforma tributária em 2023, no processo de eliminação do ICMS, PIS, COFINS, IPI e ISS. Os novos tributos da reforma, o imposto sobre bens e serviços e a contribuição sobre bens e serviços, serão cobrados apenas no consumo de produtos e serviços, o que garante a não incidência de tributos durante a sua elaboração ou fabricação. O relator, deputado Kim Kataguiri, do Missão de São Paulo, afirma que a cobrança de imposto sobre imposto é uma anomalia brasileira.
5: A gente está vedando isso, impedindo que isso aconteça em qualquer estado, município ou mesmo no âmbito da União, porque de fato é uma anomalia que a gente tem no sistema tributário brasileiro. Não à toa, isso impede tanto investimento aqui no Brasil, principalmente no setor produtivo.
4: A proposta será analisada agora pela Comissão de Constituição e Justiça, antes de seguir para o plenário. Da Rádio Câmara de Brasília, Silvia Munhato.
6: Últimas notícias.
7: Rodrigo de Castro, do União de Minas Gerais, comemora a aprovação na Comissão de Constituição e Justiça de proposta de emenda à Constituição que limita a alíquota do IPVA a 1%. Relator da matéria, o deputado explica que o objetivo é reduzir a carga sobre os consumidores.
8: Ela visa beneficiar o consumidor brasileiro, que hoje paga até 4%, em alguns estados 4,5%, e que passará a pagar no máximo 1%. Então, por exemplo, em Minas Gerais, no meu estado,
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2: E aí, sexta-feira, fala comigo, pessoal, aqui é Colonial FM, por aqui estou eu, Gabriel Ribeirão, chegando aqui na sexta-feira, hits da sua Colonial, com muita música, energia positiva e aquele clima que só a sexta-feira tem, na melhor do Alto Paraopeba.
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2: Sextou, pessoal. Boa noite. Agora pode falar sem vergonha que, graças a Deus, chegou a sexta-feira. Porque sexta-feira à noite tem outro clima, né? Até o café parece que desce mais tranquilo. O trânsito fica mais leve, a conversa rende mais. E até quem trabalhou igual um doido a semana inteira já começa a sentir aquele alívio gostoso, né? Sexta-feira. Então, meu amigo. Então, meu querido, minha querida. Esquece um pouco a correria, porque hoje a missão é simples. Terminar a semana sorrindo e feliz, tá? Eu sou Gabriel Ribeiro e até a meia-noite tem sexta-feira hits aqui na Colonial. Música boa, energia lá em cima e aquele papo de quem tá feliz porque o fim de semana finalmente chegou. Bora curtir? Imagine Dragons é a primeira de hoje. Follow You, Colonial FM.

0: fala qual necessidade. Também teve Suel com menos é mais e a vitamina C. Agora me fala qual necessidade que tem de você se desorientar e desesperar na sexta-feira, perder a cabeça. Calma, bebê. Vou falar um negócio, ó. Sexta-feira tem gente que sai do serviço parecendo atleta olímpico, né? 5 minutos depois já tá de chinelo, largado no sofá e ninguém tira essa pessoa dali. Até tomando uma também se bobear, né? Atleta olímpico, é rápido demais. Aproveita a sua sexta-feira que ela também passa muito rápido aí. Bom fim de noite, bom final do mês de julho. Julho tá acabando, gente. Amanhã já é agosto, hoje é o último dia do mês. Dia 31. Ó, depois do intervalo tem mais música, você está na sexta-feira Hits da Colonial. Fica aí.
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0: 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E a hora? Agora 8h23.

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5: De volta com Sabrina Carpenter, Manchild, Colonial FM. Sextou!

0: com Segredo. Antes, Panda, Ícaro e Gilmar cantando juntos aí o Baqueado, tá? Bom fim de noite de sexta-feira, bom final do mês de julho, acabou! Mês de julho tá dando tchau já pra gente, amanhã já é agosto, viu? É, e hoje, como é noite de sexta-feira, não é noite pra você contar problema, né? Problema já trabalhou de segunda até agora. Hoje, problema bate ponto e vai embora também. Acabou, tá? Agora só segunda-feira. Depois do intervalo, mais música, Colonial FM.
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0: Voltamos com David Guetta, Gone, Gone, Gone, Colonial. 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

0: Colonial FM, faltando 6 para as 9. Boa noite.
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2: Ô, Simone Mendes, vai devagar, mulher.
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